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1: E aí, minha gente, bom dia, bom dia, bom dia. Tudo bem? Tudo certo contigo? Se tá bom, então tá excelente, porque a nossa intenção, você já sabe, né? É fazer com que as coisas fiquem, no mínimo, um pouquinho melhores ainda. Eu sou Alessandro Tavares, mas numa boa você pode me chamar de amigo. E a partir de agora, para mais uma semana de Fazendo Companhia na programação dos 92.9 do rádio, nós vamos pedindo a tua licença, passagem, autorização para te fazer companhia naquele esquema. Feliz e contente com Deus à frente sempre, sempre, até às 9 horas da manhã com música e informação na programação do nosso Conectado, nesta manhã de segunda-feira, hoje, dia 8 de junho de 2026. Bom dia para você que tem por casa, tomando o seu café da manhã, tomando o seu mate na companhia da Gazeta. Uma excelente e produtiva semana para você. Bom dia para o amigo trabalhador que já está no seu local de trabalho, se preparando para começar daqui a pouquinho mais uma jornada. Que esta semana seja produtiva, com muitos bons negócios, que as atividades sejam maravilhosas. Para quem é da venda, que faça boas vendas, né? Que esta semana, de forma geral, seja produtiva para todo mundo. E um bom dia todo especial também para o amigo motorista, porque tem muita gente que nesse comecinho de manhã nos leva de carona pelas ruas, pelas estradas de Carazinho e também de toda a grande região. Por falar em estradas, já estou enviando aquele abraço para o Josias e também o Glauco, né? Pai e filho, que estão se deslocando, nos levando de carona aqui na programação dos 92.9. Excelente, espetacular semana para vocês também, meus amigos. Tudo de bom aí pro Josias e pro Glauco, que todas as manhãs estão com a gente aqui na programação dos 92.9 do rádio. Excelente semana para vocês. Bom dia também para nossa querida amiga Duna Carmen, que já tá passando, desejando um bom dia, uma abençoada semana para todo mundo que nos acompanha. Obrigado, viu, Duna Carmen, pra senhora também, que essa semana seja maravilhosa, cheia de coisas boas sempre, né? Claro que aqui na programação dos 92.9 do rádio, a sua interação com a gente é sempre, sempre muito bem-vinda. Então, manda daí a tua mensagem pro WhatsApp Gazeta, que é o 99183-6300, e vem com a gente fazer junto conosco a programação até as 9 horas da manhã do nosso Conectado, que tá só começando. Gente, não perde a hora, hein? São 6 horas da manhã com 6 minutos, temperatura tá batendo na casa dos 14 graus. Já já eu te falo com detalhes sobre a previsão do tempo para esta semana. Vamos começar o nosso encontro hoje com Zezé de Camargo e Luciano. Ai, ai, meu coração.

som com Chitãozinho e Chororó aqui na programação do nosso Conectado. Bom dia para você. São 6 horas da manhã com 14 minutos. Bom dia para o amigo Júnior Balgrat, né? Sempre ligado com a gente também lá no município de Nometoque. Valeu pela audiência, Júnior. Um abraço para o amigo Boa Semana. Bom dia também para o amigo Vanderlei, né? Vanderlei motorista, tá sempre também nos acompanhando. Hoje tá aguardando para embarcar lá no Porto de Paranaguá, né? E nos acompanhando através do aplicativo também. Boa viagem, viu, Vanderlei? Um abraço, obrigado pela sua preferência com a gente na programação dos 92.9 da Gazeta. Uma excepcional semana para o amigo. Vamos trazendo aqui na programação do seu Conectado agora a informação sobre a previsão do tempo. Gente, a previsão do tempo para esta segunda-feira no território gaúcho indica que a segunda-feira será de tempo instável em todo o território, com a situação de um centro de baixa pressão sobre o estado do Rio Grande do Sul. Ao longo do dia, nós vamos ter todas as regiões que deverão registrar episódios de chuva. Nesta segunda-feira, conforme os dados, no geral os volumes devem ser altos, né? Pontos isolados, no entanto, podem ter chuva de forma moderada ou muito baixa, né? No entanto, não se descarta para hoje no território gaúcho a possibilidade também de territórios aí com temporais isolados, né? As aberturas ocasionais de tempo pode acontecer em algumas regiões, mas a tendência para hoje é de tempo nublado com chuva na maior parte do estado. Para hoje, agora de manhã, o sol até arrisca aparecer entre nuvens, mas chove durante o dia. O volume de chuva projetado para Carazinho é de entre 8 e 10 milímetros aproximadamente. Em relação à temperatura, estamos em 14 agora e a temperatura máxima que está prevista para esta segunda-feira aqui para Carazinho é de 18 graus. Para amanhã, terça-feira, o cenário aponta que a instabilidade ela continua, muito embora a chuva para amanhã ela é num volume muito pequeno. A intenção de chuva para amanhã não passa de 2, 3 milímetros aqui para nossa região. A temperatura cai para 11 graus de mínima e a máxima aqui amanhã não passa dos 16 durante o dia. O sol aparece entre nuvens, né? O tempo fica nublado amanhã e pode acontecer uma pancada rápida de chuva, uma garoa, digamos assim, ainda no período da manhã, tá bom? A indicação para terça-feira. Para quarta-feira, a temperatura mínima terá 10 graus de manhã cedo e a máxima que chega aos 18 durante a tarde. Quarta-feira pode ter uma pancada rápida de chuva entre a tarde para a noite, cerca de 4 a 5 milímetros. De manhã cedo, o sol aparece entre nuvens. É a tendência de tempo e clima para esta segunda, quarta e também na terça-feira. A quinta-feira ainda ela promete instabilidade. A quinta-feira vai ser de sol entre nuvens de manhã, chuvas rápidas durante o dia, principalmente na tarde para a noite, né? Volume de chuva para quinta-feira também entre 7 e 10 milímetros aproximadamente. E aí na sexta-feira o tempo volta a firmar. É indicação de tempo e clima que aponta uma semana com certa instabilidade aqui para Carazinho e para os nossos municípios da nossa grande região. Neste momento a temperatura está batendo na casa dos 14 graus aqui no bairro Boa Vista. Bom dia para você de Rádio Ligado, conectado com a gente na programação da Gazeta. Trazendo agora para os amigos agricultores os indicadores econômicos e agrícolas nesta manhã. Gente, para a cotação da soja na região, preço de R$ 112,00 e a abertura de mercado projetada para esta segunda-feira. Já no preço do milho, o valor indicado é de R$ 58,00 e do trigo PH a partir de R$ 78,00. Portanto, nos preços agrícolas para hoje, soja no preço de R$ 112,00, o milho no preço de R$ 58,00 e o trigo PH a partir de R$ 78,00 no preço de R$ 68,00 são os indicadores agrícolas para esta segunda-feira. Já quanto ao dólar, o dólar tinha fechado a sexta-feira a R$ 5,15, fechou a sexta-feira numa alta de 1,78% e é assim que a moeda americana abre o mercado para esta segunda-feira. Agora, meu povo, são 6 da manhã com 19 minutos. Bom dia para você na sintonia do nosso Conectado. Vamos de mais música aqui na programação. Bora recordar mais uma com a gente na programação dos 92.9 do rádio. Quem canta para a gente agora é Leandro e Leonardo.

Henrique Juliano cantando pra gente nesta manhã de segunda-feira. Não perde a hora, bom dia pra você por aqui, conectado, te fazendo companhia das 6 às 9 horas da manhã na programação dos 92.9 do rádio. Daqui a pouquinho eu te falo também sobre a movimentação das estradas. Polícia Rodoviária Federal encerrou ontem a sua movimentação de feriadão, né, gente? Nós tivemos aí um feriado prolongado, muita gente nas rodovias ontem no final da tarde, pro comecinho da noite, né? E à meia-noite a Polícia Rodoviária Federal terminou a sua operação. Daqui a pouquinho a gente te passa um resumo de como é que foi, né, gente? Também um alerta feito pelo hospital, que está superlotado em virtude dos casos de problemas respiratórios, né? Daqui a pouquinho a gente fala mais sobre esse assunto. Mas no cenário político e econômico mundial, o governo brasileiro afirmou que está buscando um acordo tarifário com os Estados Unidos que seja capaz de evitar que a Casa Branca adote a recomendação do Escritório de Representação Comercial dos Estados Unidos, que sugeriu a imposição de tarifa adicional de 25% sobre parte das importações oriundas do Brasil. O governo avalia que é possível, apesar de difícil, chegar a um acordo tarifário que seja mais vantajoso para ambos os países do que a sobretaxa de 25% sugerida pelo escritório americano. Isso porque, dentre outros motivos, os Estados Unidos têm superávit comercial com o Brasil. A recomendação do escritório comercial americano, tornada pública na semana passada, é resultado de uma investigação baseada na seção 301 da Lei Comercial dos Estados Unidos, que argumenta que é usado que o Brasil teria práticas desleais nas relações comerciais, o que inclui ataques contra o PIX para favorecer empresas de pagamento dos Estados Unidos. O Brasil rebateu que os argumentos não são legítimos e que a decisão parte de uma tentativa de ingerência de assuntos internos, além de expressar o protecionismo comercial unilateral de Washington. Agora são 6 horas da manhã com 27 minutos, 6h27. Bom dia para você na sintonia da Gazeta. Bom dia também para o seu Arlindo Agostinho, sempre na companhia dos 92.9, né, seu Arlindo? Um abraço para o amigo, uma excelente manhã de segunda-feira, boa semana. Vamos de mais som aqui na programação do nosso Conectado.

Agora, gente, são 6 horas da manhã com 33 minutos, 6h33. Bom dia pra Cleusa, né? Também tá ligada com a gente aqui no centro da cidade, que tá tomando o seu café da manhã na sintonia dos 92.9 do rádio. Obrigado pelo carinho, pela companhia, viu, Cleusa? Um abraço pra ti, uma excelente manhã e tudo de bom. Agora são 6 horas da manhã com 33 minutos, 14 graus e a temperatura aqui por Carazinho. Olha, gente, um terremoto de magnitude 7.8 graus na escala Richter, atingiu o sul da Filipina nesta manhã de segunda-feira, matando pelo menos uma pessoa e derrubando vários edifícios e provocando alertas de tsunami para aquela região. As autoridades nas Filipinas e na Indonésia pediram aos residentes das regiões costeiras afetadas que se desloquem imediatamente para áreas mais altas após o terremoto ocorrer a cerca de 24 quilômetros do oeste da província de Saragai, na ilha de Mindanao, segundo o Serviço de Geológicos dos Estados Unidos. Até agora, não há informações sobre os danos que foram reportados, apesar dos relatórios já apontarem quedas e edifícios e pelo menos a confirmação de uma pessoa morta. Agora são 6h34, excelente manhã de segunda-feira para você que nos acompanha. 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Não perde a hora, são 6h35. Bom dia para você. E embala agora é com César Menotti Fabiano.

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8: Alegria, alto astral e o melhor de tudo, você ligado, ligada, na sintonia dos 92.9 do rádio. Na sua companhia para mais uma manhã, para mais uma semana, por aqui o Conectado, que segue com você até as 9 horas. Bom dia para você que nos acompanha, seja você onde estiver, fazendo o que estiver fazendo, aquele abraço. Gente, movimentação nas estradas, como eu falei, a Polícia Rodoviária Federal terminou ontem, né, a sua operação de Corpus Christi. O pessoal ainda projeta que agora de manhã possa ter um movimento um pouquinho maior do que a movimentação normal de uma segunda-feira, mas acredita-se que a maior parte da movimentação de retorno já tem acontecido entre ontem à tarde e ontem à noite, né? Olha, um fato que chamou a atenção aqui no estado foi um acidente com um ônibus, em que uma pessoa morreu e outras 11 ficaram feridas, no acidente que aconteceu ainda na noite de sábado com uma empresa de turismo do Paraná, que estava vindo aqui para a região metropolitana de Porto Alegre e que acabou tombando com ônibus no quilômetro 42 da Freeway, isso em Glorinha. Segundo a Polícia Rodoviária Federal, o veículo viajava de Curitiba para Porto Alegre e saiu da pista e tombou. Haviam 13 pessoas no ônibus, apenas uma saiu ilesa. A vítima fatal é uma idosa de 69 anos de idade e as causas do acidente ainda estão sendo apuradas. O motorista realizou o teste do bafômetro após o acidente, que deu resultado negativo. A empresa responsável pelo transporte afirmou que está prestando todo o suporte necessário às vítimas e aos familiares do acidente. Agora são 6h46, bom dia para você ligado na Gazeta, bom dia também para o nosso amigo Rudimar, né? Rudimar lá no bairro Princesa, sempre na programação, né? Escutando a programação do nosso Conectado na programação da Gazeta. Valeu, valeu pela audiência, Rudimar. Um abraço para o amigo, uma excelente semana para ti também. Tudo de bom, viu? Um abraço também para os amigos aqui no bairro Oriental. Nosso amigo seu Ernesto Silvano Ronel também está sempre na escuta, passando para desejar para todo mundo que está na audiência uma excelente semana, né?

0: Também seu Ernesto está tomando chimarrão na companhia da família e rádio ligado com a gente da programação dos 92.9 do rádio. Muito obrigado pela sintonia de todos vocês. Vamos de mais som aqui na programação do nosso Conectado.
1: Vamos!

som do Daniel cantando pra gente aqui na programação do nosso Conectado. Adoro amar você. Agora são 6h55, 6h55. Um abração pra Leia aí do Bairro Oriental, também tá ligada na programação, ela e a família. Valeu, valeu pelo carinho e pela companhia, viu, Leia? Tudo de bom, uma excelente semana. Gente, agora faltando 5 minutos para 7 horas da manhã, temperatura tá na casa dos 14 graus. Daqui a pouquinho tem a participação do padre Matheus Daniele, trazendo pra gente a sua mensagem de amor, de fé e de reflexão aqui na programação do nosso Conectado. E olha, gente, atenção, porque as tentativas de fraudes relacionadas ao futebol e à Copa do Mundo avançaram de forma significativa no ciclo que antecede o Mundial de 2026, que começa nesta semana. O levantamento do grupo de provedores e serviços de rede privada virtual aponta que 34% dos brasileiros que utilizam a internet relataram contato com golpes ligados ao tema em 2024 e 2025. O número representa quase o dobro dos 19% registrado antes da Copa de 2022. O aumento ocorre num cenário de maior sofisticação dos ataques digitais, impulsionados principalmente pelo uso de inteligência artificial generativa, que reduziu drasticamente o tempo necessário para a criação de golpes e páginas falsas. Nos últimos 3 meses, as reclamações do PROCON relacionadas à Copa do Mundo se multiplicaram por 8. 34% dos internautas tiveram contato com golpes ligados ao futebol entre 2024 e 2025. 19% relataram situação semelhante no ciclo da Copa de 2022. 238 reclamações foram registradas pelo PROCON de São Paulo só entre março e maio deste ano. E as queixas do órgão saltaram de 19 de março para 63 mil em abril. Agora, de maio a abril, né? Então, se você for contatado aí por supostas empresas ou receber alguma publicação de internet, muito se tem usado inteligência artificial, né, para criar páginas falsas, principalmente para que você clique e passe seus dados para participar de promoções relacionadas à Copa ou até mesmo empresas supostamente oferecendo descontos ou uma bonificação. Fique atento aí com essas questões aí de golpes relacionados ao episódio da Copa do Mundo Futebol que começa nesta semana. São 6h57. Bom dia para você de rádio ligado, conectado com a gente na programação da Gazeta. Vem com a gente até as 9 horas da manhã. Já já tem a participação do padre Matheus Daniele, mas antes do padre, vamos trazer mais som? Mais uma pra gente matar a saudade, na versão de José Augusto com a participação de Luan Santana, Chuvas de Verão. Bom dia, faltando 3 para 7.

0: Céu Lustro com Luan Santana. Chuvas de verão. 7 da manhã, 1 minuto agora, temperatura na casa dos 14 graus e está chegando a participação do padre Matheus Daniele para trazer para a gente a sua mensagem de amor, de fé e de reflexão aqui na programação do nosso Conectado. 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São 7:02, Padre Matheus e a oração desta segunda-feira.
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2: Olá, ouvintes. Segunda-feira, dia 8 de junho. Que bom encontrar todos vocês, nossos queridos amigos de todas as horas, aqui das ondas da Rádio Gazeta, a mais ouvida da região da hospitalidade. E hoje, dia 8, segunda-feira, é o dia daquilo que vocês já sabem o que é. Feijão com arroz! Muito bem! E depois de termos passado o fim de semana, agora voltando às atividades normais, alguns até fizeram feriadão, que não foi meu caso, porque para mim era dia santo, não era feriado. Agora vamos animar a nossa fé, a nossa vida, a nossa espiritualidade, escutando com muito carinho a palavra do Senhor dirigida a nós nesse início de semana. Então, Jesus, vendo as multidões, subiu ao monte e os discípulos aproximaram-se e ele começou a ensiná-los. Bem-aventurados os pobres em espírito, porque deles é o reino dos céus. Bem-aventurados os aflitos, porque serão consolados. Bem-aventurados os mansos, porque possuirão a terra. Bem-aventurados os que têm fome e sede de justiça, porque serão saciados. Bem-aventurados os misericordiosos, porque alcançarão misericórdia. Bem-aventurados os puros de coração, porque verão a Deus. Bem-aventurados os que promovem a paz, porque serão chamados filhos de Deus. Bem-aventurados os que são perseguidos por causa da justiça, porque deles é o reino dos céus. Então, esse nosso caminho agora de discipulado de Jesus Cristo a partir do Evangelho de Mateus. Então, acompanhamos o Evangelho de Marcos, né? Nesse tempo. Agora vamos entrar num período mateano e depois vamos seguir com Lucas e assim concluímos o ano, durante a semana, o ciclo semanal. E essa palavra de Deus, Jesus apresenta o seu projeto de vida, as bem-aventuranças. Jesus veio para propor um projeto de vida no qual as pessoas são felizes porque fazem coisas que tornam os outros felizes. E aqui eu acho que está o grande sentido da vida de Jesus, ser feliz por tornar a vida dos outros felizes. Hoje nós mais do que nunca vivemos o tempo da autofelicidade. Eu tenho que ser feliz, os outros não importa. E ninguém mais se preocupa em tornar a vida dos outros felizes e ser feliz por isso. Jesus, ele chama de felizes as pessoas que tornam a vida dos amansados, das pessoas que têm fome e sede de justiça, dos aflitos, das pessoas que precisam de misericórdia, em uma vida feliz. Porque fazendo os outros felizes, nós nos tornaremos felizes também. Uma ótima semana a todos, good vibes e good bênçãos, em nome do Pai, do Filho e do Espírito Santo. Amém.

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na tua companhia, de bem com a vida, feliz e contente com Deus à frente sempre, sempre. Assim que nós vamos contigo até as 9 horas da manhã, na programação do nosso Conectado, nessa manhã de segunda-feira, hoje dia 8 de junho. Bom dia! Bom dia para você aí de casa, bom dia para você que já está no seu local de trabalho, que tu faça uma excelente jornada, bom trabalho, bons negócios, boas vendas, né? Que essa semana seja produtiva para cada um de nós. Bom dia tudo especial também para o amigo motorista, pessoal que nos leva de carona pelas ruas e carazinho também de toda a nossa grande região. Nosso muito obrigado pela sua audiência aqui na programação do nosso Conectado. Tempo nublado aqui por Carazinho. Já falava mais cedo também sobre a previsão do tempo para esta semana, que indica para esta segunda-feira chuva em praticamente todo o território gaúcho, não descartando-se também a possibilidade de pancadas isoladas, acompanhada de rajadas e vento mais forte, até em queda de granizo em algumas regiões do estado para esta segunda-feira. Para nossa cidade, a projeção do volume de chuva para o dia de hoje é de cerca de 10 milímetros, né? No máximo. A temperatura não deve passar da casa dos 18 graus para essa segunda-feira. A chuva aqui para a nossa região, ela ocorre do final da tarde para o começo da noite de uma forma mais intensa. Agora de manhã o sol até experimenta aparecer entre nuvens, né? Mas o dia deve permanecer nublado hoje para a maior parte da cidade de Carazinho, dos municípios da nossa grande região. Gente, para terça-feira tempo bom também, né? Aliás, tempo bom durante parte do dia, porém tem chuvas rápidas do período do final da tarde para amanhã, mas é rápida mesmo, cerca de 1, 2 milímetros no máximo, temperatura variando entre a mínima de 11 e a máxima de 16. E aí na quarta-feira tem uma pancada de chuva também, na quinta-feira o cenário ainda é de instabilidade e o tempo começa a firmar a partir de sexta-feira, é indicação de tempo e clima aqui para Carazinho, para os municípios da nossa grande região. 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
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Vamos de mais som aqui na programação da sua Gazeta, no seu começo de manhã. O som com Cleito e Romário e a participação de Zé Neto e Cristiano, Não Namora. São 7h13, bom dia.

Jesse Jetson, marcando presença aqui na programação do nosso Conectado, nesta manhã de tempo ainda nublado, né, de segunda-feira. Bom dia para você na sintonia da Gazeta, uma excepcional semana para você que nos acompanha, esteja você onde estiver, fazendo o que estiver fazendo, aquele abraço. Bom dia também para Aline, também telecompanhia, ligada com a gente no trecho, né, entre Carazinho e Metoque, na programação dos 92.9 do rádio. Obrigado pelo carinho, pela companhia, Aline. Bom trabalho, boa jornada, boa viagem pra ti, viu? Tudo de bom. São 7h19 por aqui o nosso Conectado. Por falar em estradas, daqui a pouquinho a gente traz informações e um panorama de como é que foi a movimentação das rodovias, né? Polícia Rodoviária Federal encerrou ontem a sua operação Corpus Christi, ontem à meia-noite, né? E pela região, apesar de alguns acidentes com danos materiais, nada assim de maior gravidade. Ontem um fato que chamou a atenção no município de Passo Fundo é de que familiares e colegas de ciclismo prestaram uma homenagem a Cleocir Jorge dos Santos, 54 anos de idade, um ato que aconteceu na Praça da Mãe, em Passo Fundo. Esse ciclista foi o que morreu atropelado enquanto praticava esporte. Foi na quinta-feira à tarde, né? Ele passava pela ciclovia em Passo Fundo, quando acabou aí desviando de pedestres, caiu sobre a pista de rolamento da Avenida Brasil e acabou aí sendo colhido, né, por um veículo que vinha na pista. Os familiares e amigos prestaram homenagens ao ciclista morto, né? E distribuíram orientações no trânsito também. O pessoal pediu também por justiça em relação ao caso no episódio que aconteceu na Avenida Brasil na tarde da última quinta-feira. Agora são 7 horas da manhã com 21 minutos, 7h21, a temperatura está na marca dos 14 graus aqui por Carazinho. Aliás, uma outra questão que o pessoal pediu ontem foi providências da administração municipal quanto à melhor sinalização no trânsito da ciclofaixa de lá, porque ocorre que há vários relatos também, claro, de acidentes menos graves, né? Porém, de vários acidentes e de pessoas que também caíram na ciclofaixa. E a ciclofaixa de Passo Fundo, né? Ela é, se porventura cair, como aconteceu com essa vítima fatal, cai direto, né, sobre a pista para quem vem na faixa da direita. Agora são 7h21, a temperatura batendo na casa dos 14 graus, tempo nublado nesse começo de manhã de segunda-feira. Bom dia para você que nos acompanha, esteja você onde estiver fazendo o que estiver fazendo. Aquele abraço. E olha, gente, o Hospital de Clínica de Carazinho, nosso HCC, informou ontem no final da tarde que está operando com a sua capacidade máxima de atendimento. Em nota, o hospital destacou que segue o protocolo de Manchester, sistema de classificação de risco que prioriza o atendimento de pacientes em estado mais grave. Isso significa que as pessoas com risco iminente de vida recebem assistência imediata, garantindo maior segurança e justiça no atendimento, especialmente em períodos de grande preocupação com serviços de saúde. Diante da situação, o HCC orienta a comunidade a procurar emergência hospitalar apenas em caso de urgência e emergência reais, como dor intensa no peito, falta de ar, alteração neurológica, traumas graves e outros sinais que representam risco à vida. Já pacientes com sintomas considerados menos graves, como gripes, dores leves, febre e baixa condição clínica estável, devem buscar atendimento na UPA ou nas UBSs, né? Foi orientação do HCC ontem, em virtude da alta taxa de pessoas, né, que procuraram principalmente, né, o setor de emergência do hospital. Atualmente, o pessoal conta com 16 pacientes em ventilação mecânica, o que reforça o cenário de alta complexidade de demanda intensiva de pessoas por cuidados mais críticos, né? Principalmente atrelados a problemas respiratórios durante este período. Agora são 7 da manhã com 23 minutos. Bom dia para você ligado na programação da Gazeta. Uma excelente manhã para ti. Bora de mais som aqui na programação do nosso Conectado. Murilo Ufi, anestesiado, bom dia.

0: Felipe Rodrigo cantando pra gente aqui na programação do nosso Conectado Ignora. Agora são 7h29, 7h29. Bom dia pra você de rádio ligado, conectando com a gente. Uma excepcional e produtiva semana pra todo mundo por aqui. 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Olha, gente, final de semana nós tivemos uma situação de incêndio em residência aqui por Carazinho. O Corpo de Bombeiros foi chamado no sábado à noite para atender uma ocorrência de incêndio de residência da Rua Davi Carabarro, aqui em Carazinho, no bairro Princesa. Uma residência de madeira de 40 metros quadrados aproximadamente foi totalmente consumida, né? Pelo fogo. O incêndio foi contido pela guarnição antes de atingir outras residências, né? Mas essa casa de madeira, ela foi totalmente consumida pelo fogo. E olha, gente, durante o mês que passou, para você ter uma ideia, no mês de maio, os bombeiros atenderam a 140 chamados durante o mês. Desses 140, nós tivemos aí 22 casos de incêndio, né? Quase todo dia teve incêndio durante o mês que passou aqui na cidade de Carazinho. Também houveram aí, das maiores demandas, são os atendimentos pré-hospitalar, que são os atendimentos feitos aí pela ambulância do nosso Corpo de Bombeiros, né? Para você ter uma ideia, foram 44 só no mês passado. As demais ocorrências são as questões aí de insetos, né? Questões de abelhas, corte de árvores, também ações de prevenção, né? Resgate de animais e outros, que somaram ao todo 140 atendimentos para os bombeiros durante o mês que passou. Agora são 7h31, 7h31, temperatura nesse momento está batendo na casa dos 14 graus, manhã de tempo nublado de segunda-feira. Bom dia para você de rádio ligado com a gente aqui na programação do nosso Conectado. E olha, a Brigada Militar ontem recuperou uma motocicleta furtada e prendeu um homem por receptação em Sarandi. A Brigada Militar recuperou, já foi na madrugada nessa segunda-feira, né? Nessa madrugada, uma moto com registro de furto roubo e prendeu um homem pelo crime de receptação no município de Sarandi. A ação aconteceu durante patrulhamento ostensivo, em um que uma moto em atitude suspeita foi abordada. Ao perceber a aproximação da viatura, o condutor dessa moto tentou fugir, sendo acompanhado e abordado pelas equipes. Durante a identificação do veículo, foi constatado que a placa ostentava não correspondia ao número do chassi da motocicleta. E após a consulta ao sistema policial, verificou-se que ela estava em situação aí de furto ou de roubo na cidade de Três Palmeiras. Também foram observados sinais adulterados e a adulteração da característica original do veículo. Além da moto recuperada, foi apreendida uma pequena porção de cocaína com o indivíduo, que foi apresentado junto à Polícia Civil do município de Sarandi. Agora são 7h33, 7h33. E olha, um outro episódio que chama a atenção, que está sendo alvo de investigação a partir de agora, foi a morte de uma mulher de 25 anos de idade que morreu depois de ser atingida por disparos de arma de fogo na cidade de Barão do Cotegipe, aqui na região norte do estado. Um homem de 60 anos de idade também foi atingido e está internado em estado grave. Eles eram pai e filha. O caso aconteceu no final da tarde de sábado, naquela cidade. Conforme a Brigada Militar, um jovem de 18 anos de idade teria atirado várias vezes contra os dois e fugido do local em uma moto. O suspeito foi localizado instantes depois de ter caído do veículo e foi preso pela polícia em flagrante. Os atingidos foram socorridos e encaminhados ao Hospital Santa Terezinha, no município de Erechim. A mulher não resistiu aos ferimentos e morreu ainda durante a noite. O homem foi atingido no abdômen. A motivação do crime está sendo investigada pela Polícia Civil. Agora 7 horas da manhã com 34 minutos, 7:34. Bom dia para você ligado, ligada na programação da Gazeta. Uma excelente semana para você.
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0: Sou com Danilo e Davi. Mudou o texto. Bom dia, 7:34, você na Gazeta.

0: Negro e Solimões.
1: Fido Manjeca com Rio Negro e Solimões aqui na programação do nosso Conectado. Agora são 7 horas da manhã com 39 minutos, 7:39. Bom dia para você ligada na Gazeta. Bom dia para você que está aí tomando o seu mate na companhia dos 92.9. Bom dia para você que está despertando agora, né? Tomando o seu café da manhã na sintonia do nosso Conectado. Bom dia, uma excelente produtiva semana para você. Bom dia também para pessoal das empresas. Bom trabalho, bons negócios, que essa semana seja produtiva. E um bom dia também para o amigo motorista que nos leva de carona na sintonia dos 92.9 do rádio. 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Nessa semana e na outra, principalmente, temperaturas entram novamente em faixa de declínio. 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Está com a gente aqui na programação do Conectado também. Agora, 7:41, gente, um fato que chamou a atenção na cidade de Cruz Alta, final de semana, foi uma tragédia que abalou aí a cidade, porque no sábado ainda nós tivemos uma criança de apenas 1 ano e 5 meses que morreu provavelmente eletrocutada, né? Esse fato aconteceu em Cruz Alta durante a tarde de sábado, em que uma criança de 1 ano e 5 meses morreu após um acidente doméstico na sua residência. De acordo com a informação da polícia, a mãe estava atendendo a outra criança em um dos cômodos da casa e, quando percebeu que a filha já não estava mais por perto, iniciou buscas na casa e localizou a criança de 1 ano e 5 meses na altura da garagem, perto de uma extensão elétrica. A menina chegou a ser levada

0: Amanhã, 42 minutos, 7h42, choque nesta extensão, né, que estava na garagem. 7h43 agora, a temperatura está batendo na casa dos 14 graus nessa manhã de tempo nublado, viu, gente? Projeção, no entanto, que a chuva chega aqui para Carazinho somente no período da tarde. E olha, uma aposta de Brasília, feita no canal eletrônico, acertou as 6 dezenas sorteadas na Mega Sena no sábado. Ele levou sozinho o prêmio de mais de 30 milhões e 400 mil no sorteio realizado no sábado em São Paulo. Os números que foram sorteados foram 9, 18, 26, 31, 53 e 58. Além dessa aposta que acertou sozinha, a Mega, houveram outras 68 apostas que acertaram 5 dezenas e, nesse caso, cada uma fatura pouco mais de R$ 37 mil. Outras 4.932 apostas acertaram 4 números e, neste caso, cada uma fatura pouco mais de R$ 841. O próximo sorteio, que é na terça-feira, tem a estimativa de 3 milhões e meio de reais para o pagamento do prêmio. Um abraço para a Geni, também ligada com a gente lá no bairro Ouro Preto, passando para desejar para todo mundo uma abençoada semana, né? Obrigado pelo carinho e pela audiência, viu, Geni? Tudo de bom? Diz que está tomando o seu chimarrão, ligado aqui na programação da Gazeta. Obrigado pelo carinho e pela companhia. Uma excelente semana para vocês aí também. 7h44, vamos de mais som aqui na programação.
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0: Vem com a vida com você para mais uma semana, Israel e Rodolfo.

0: 7 da manhã agora com 49 minutos, 7h49. Bom dia para você ligado, conectado com a gente aqui na programação da Gazeta. Uma excepcional e produtiva manhã de segunda-feira para você. Esteja você onde estiver, fazendo o que estiver fazendo. Aquele abraço por aqui. 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E olha, gente, durante os policiamentos durante o final de semana, né? Tanto a Polícia Rodoviária Estadual quanto a Federal encaminharam ontem o encerramento da sua operação de Corpus Christi, que tinha começado na quarta-feira, né? E que se estendeu até ontem, porque o pessoal projeta que a maior movimentação já de retorno, né, do feriadão, já aconteceu entre o final da tarde e a noite de ontem. E durante essas operações, a Polícia Rodoviária Estadual lá em Cruz Alta realizou a prisão por tráfico de drogas de um indivíduo, numa abordagem que aconteceu na BR-342, na NRS, já perto do município de Ijuí. Nas buscas, pessoal, foi encontrado dezenas de porções de cocaína, além de dinheiro e também celulares com esse indivíduo. Os ocupantes do automóvel que foram abordados foram presos em flagrante e o carro e as drogas foram apreendidos pela Polícia Rodoviária no 1º Batalhão, que atendeu a esta ocorrência no trecho entre o município de Ijuí, né, no trecho que é de responsabilidade da Polícia Rodoviária Estadual de Cruz Alta. Agora são 7h51, a temperatura está batendo na casa dos 14 graus, tempo nublado, a chuva deve vir hoje à tarde aqui para Carazinho região, muito embora está bem nublado esse tempo e não dá para duvidar que não vai afrontar ainda de manhã, né, gente? E olha, um fato que chamou a atenção foi um incêndio de grandes proporções na garagem de uma empresa de transporte coletivo em Belo Horizonte, na capital de Minas Gerais. O incêndio que atingiu a garagem da aviação Anchieta ontem, na região noroeste de Belo Horizonte, destruiu 27 ônibus e, segundo a empresa, o prejuízo é estimado em pelo menos 16 milhões de reais, já que cada veículo pode custar entre 600 mil e 900 mil reais. Hoje de manhã, o Sindicato das Empresas de Transporte de Passageiros de Belo Horizonte informou que os consórcios mantêm veículos reserva em todas as linhas para atender a situação emergencial e substituir os ônibus quando necessário. Ainda segundo a comissão, o remanejamento da frota foi planejado durante o final de semana para não deixar a população de Belo Horizonte na mão. Agora são 7h52, bom dia para você ligado, conectado com a gente aqui na programação da Gazeta. Bom dia para a Helena, no bairro Ípica, também diz que está tomando o seu café da manhã, de rede ligado com a gente aqui na 92. Obrigado pelo carinho e pela companhia. E claro que aqui na programação da Gazeta, a tua interação com a gente é sempre muito bem-vinda. Manda daí a tua mensagem para o WhatsApp, que é o 99183-6300, no Conectado, que vai com você. E hora de mais som aqui na programação agora.
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8: Gente, agora faltando um minuto para as 8 horas da manhã. Bom dia para você que tem por casa, bom dia para você que nos acompanha no seu local de trabalho, bom dia para você motorista na estrada, nos levando de carona na programação dos 92.9 do rádio. Obrigado pelo seu carinho e pela sua companhia com a gente na programação da Gazeta. Vem com a gente até as 9 horas da manhã no Conectado, que tem sempre a parceria e o oferecimento do nosso timaço de parceiros patrocinadores aqui na programação. 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Combinado? Então tá bom, depois não diz que não te avisei. 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Gente, eu falava na semana passada, mas não custa te lembrar, né? Hoje, amanhã, vai ter feirão de empregos no Cine aqui de Carazinho, tá? Essas vagas que vão estar sendo ofertadas hoje e amanhã no Cine são vagas para frigoríficos da região, né? O frigorífico Somave de Passo Fundo e também a BRF de Marau. Se tu tem interesse, passa no Cine. Agora de manhã, a partir das, agora das 8 horas, né? O pessoal da Somave começa a seleção até as 11h45. São pelo menos 20 vagas que o pessoal pretende preencher para a função de auxiliar de produção, tá? O expediente nas funções da Somave Passo Fundo é de segunda a sexta-feira, né? De segunda a sexta-feira, e é necessário ter apenas o ensino fundamental, pode ser até incompleto, tá? Então são 20 vagas para auxiliar de produção, o pessoal da Somave está precisando. E já a empresa BRF de Marau, né, vai fazer as contratações amanhã. Então vai ter as seleções da BRF de Marau amanhã também na agência do Cine. O pessoal aí vai buscar por operador de produção. Amanhã a seleção é um pouquinho maior, né? O pessoal vai atender de manhã e à tarde. Então, se você chegar amanhã de manhã e no período da tarde, também vai participar dessas seleções da BRF de Marau. Horário amanhã começa também a partir das 8 horas, né? Vai até as 11h45 e à tarde recomeça amanhã da 1h30 até as 5 horas. Hoje é só no período da manhã. Se você pretende uma dessas vagas para Somaves ou então para a BRF de Marau, hoje e amanhã tem seleções acontecendo no Cine, o pessoal tem um bom número de vagas por serem preenchidas. Fica a dica para você que está à procura de emprego. São 8 da manhã com 3 minutos, bom dia para você, vem com a gente no embalo do Conectado, é música e informação no som da Gazeta.

Show do Traia Véia e o Chuveirão. A participação do Guilherme Benuto. Agora são 8 da manhã com 13 minutos, 8:13. Bom dia para você ligado, conectado com a gente no embalo da Gazeta. 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E olha, o Irã culpou hoje os Estados Unidos pela troca de ataques que travou Israel durante o final de semana. O porta-voz do Ministério das Relações Exteriores, Ismael Magnetti, afirmou que as ações israelenses não podem ser dissociadas das políticas americanas. Segundo o ministro, os novos ataques só agravaram o processo diplomático caótico com os Estados Unidos e aumentaram ainda mais a desconfiança de Teerã em relação a Washington. O porta-voz acrescentou que os Estados Unidos têm responsabilidade direta pelas recentes violações de cessar fogo e que Israel não toma medidas independentes sem consultar Washington. Mais cedo, Israel tinha realizado ataques a alvos militares no Irã durante a manhã de segunda-feira aqui no Brasil, ontem à noite, horário de Brasília, né? Aliás, segunda-feira lá, à noite de domingo, horário de Brasília, segundo os sites americanos. E ainda quanto a essas manifestações, agora de manhã, o presidente americano Donald Trump fez uma manifestação dizendo que a questão da paz no Oriente Médio está sujeita à ignorância de ambos os lados. Agora são 8 da manhã com 14 minutos, 8 e 14, a temperatura batendo na casa dos 14 graus. Bom dia para você na sintonia do Conectado. Vem com a gente até as 9 horas da manhã. É música e informação com você. Vamos de mais som aqui na programação da Gazeta?

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2: 8 da manhã agora com 20 minutos, 8h20. Bom dia para você ligado, ligado, conectado com a gente aqui na programação da Gazeta. Uma excepcional e produtiva manhã de segunda-feira para você que nos acompanha. Esteja você onde estiver, fazendo o que estiver fazendo. Aquele abraço, obrigado pela sua audiência com a gente de segunda a segunda na programação do nosso Conectado também. Olha, gente, um fato que chama a atenção foi uma decisão da Justiça Gaúcha que condenou o influenciador digital pela divulgação de informações falsas durante as enchentes que atingiram a cidade de São Leopoldo em maio de 2024. O período da maior tragédia climática aqui no estado do Rio Grande do Sul. A decisão proferida pela juíza da 2ª Vara Cível da comarca de São Leopoldo reconheceu que as publicações ultrapassaram os limites da liberdade de expressão e causaram danos à honra e à credibilidade do município em meio às ações de resgate, assistências à população e reconstrução da cidade. Entre as alegações consideradas falsas estão a existência de uma suposta barragem rompida sem manutenção há 13 anos e acusações de perseguição a pessoas que teriam alertado sobre a tragédia. A sentença destaca que São Leopoldo não possui barragem de contenção de rios, mas um sistema de diques e casas de bombas e que a enchente foi provocada por um volume de chuvas extremo e sem precedentes. Agora são 8 da manhã com 22 minutos, 8h22, bom dia para você na sintonia da Gazeta, no nosso Conectado contigo de bem com a vida em mais uma manhã. 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Tá com a gente aqui na programação do nosso Conectado. 8h23, bom dia. Excelente manhã para você que nos acompanha, seja você onde estiver, fazendo o que estiver fazendo, aquele abraço, sinta-se à vontade para mandar o teu alô, deixar teu recado e fazer parte com a gente aqui da programação também, no 991-83-6300. Nesta manhã de tempo nublado de segunda-feira, tem previsão de chuva para hoje à tarde. Quero mandar um abração e agradecer o carinho e a companhia da Lara, né? Lara da Tapuflex, indo hoje trabalhar lá em Saldanha Marinho, sempre na companhia da nossa Gazeta. Obrigado pelo carinho e pela audiência. E a Lara hoje está de aniversário. Então, para a Lara que está de aniversário hoje, os votos de muita saúde, muitas felicidades, muitas coisas boas na vida. Paz, saúde, sucesso e tudo que é de bom, tá certo? Carinho grande aqui da turma da Gazeta para a aniversariante, a Lara, que está sempre ligada com a gente aqui na programação. Feliz aniversário, Lária, e bons negócios, bom trabalho para ti hoje também. Tudo de bom, viu? Obrigado pelo carinho e pela audiência de sempre.
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na sua companhia de Bem com a Vida. E mais uma manhã com você, o nosso Conectado. Uma excelente e produtiva manhã de segunda-feira para você. Bom começo de semana. Vem com a gente até as 9 horas. É música e informação para você na sintonia da Gazeta. Vamos de mais som, gente?

0: Zé de Camargo Luciano, aqui na sintonia da Gazeta, no Conectado, te fazendo companhia até as 9 horas da manhã. Não perde a hora, viu, gente? São 8 da manhã agora com 38 minutos, 8h38. 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Está com a gente aqui na programação do nosso Conectado. 8 da manhã com 39 minutos. E olha, gente, na América Latina, o Congresso boliviano aprovou ontem a lei de regulamentação dos estados de exceção. Uma iniciativa promovida pelo presidente Rodrigo Paz após mais de um mês de protestos em que manifestantes exigem sua renúncia enquanto o país enfrenta uma crise política social cada vez mais profunda. A iniciativa aprovada nas primeiras horas da manhã na Câmara dos Deputados da Bolívia, depois de ter sido aprovada pelo Senado, estabelece estrutura legal para aplicação de medidas extraordinárias em caso de conflitos internos, desastres naturais e ameaças à segurança do Estado. A lei, que agora será enviada ao Poder Executivo para promulgação, não implica a declaração imediata de um estado de exceção, mas concede ao governo instrumentos legais para evitá-lo por meio de um decreto supremo que deverá ser submetido ao Congresso em pelo menos 72 horas. Agora são 8 da manhã com 40 minutos, 8h40. Bom dia para você ligado com a gente aqui na programação do nosso Conectado. E 2026 é ano de eleições e os partidos políticos poderão usar dinheiro público para quitar suas dívidas de 163 milhões de reais. O texto aprovado na Câmara dos Deputados ainda durante esse mês concede uma série de benefícios aos partidos políticos e permite que as siglas usem dinheiro público para aliviar despesas que desde 2018 somaram 163 milhões e meio de reais. O valor reúne gastos com juros, multas eleitorais e devoluções de recursos determinadas pela Justiça Eleitoral em valores corrigidos por inflação, a montante que chega a 184,5 milhões de reais. Agora, 8 da manhã com 41 minutos. Bom dia para você.
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0: A companhia de Bem com a Vida. Faltando agora 19 minutos para as 9 horas. A nova de Jean Giovanni, a participação de Bruno Marrone.

0: Agora, gente, 8 da manhã com 44 minutos, 8h44. Bom dia para você ligado na programação da Gazeta. 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
2: 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São 8h52. Bom dia pra você. E vão de mais som aqui na programação da sua Gazeta no Conectar.
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0: Simone Mendes cantando Direitos Iguais aqui na programação do nosso Conectado. Agora faltando 5 minutos para as 9 horas. Gente, nós vamos ficando por aqui com mais uma edição do nosso Conectado hoje. Agradecendo demais o teu carinho e a tua companhia com a gente até agora na programação. Conectado volta a te fazer companhia amanhã, 6 da manhã, naquele esquema. Feliz e contente, com Deus à frente, sempre, sempre. Na sequência, tá chegando aí o colega Thiago Borges para comandar com você a máquina sonora dos 92.9 do rádio. Para você, uma excelente e produtiva semana. Fiquem com Deus e que Nossa Senhora os proteja. Valeu, gente!
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2: 9:02.
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5: Bom dia, Thiago Borges.
2: Bom dia, 98, começando o seu Gazeta Play. Bem-vindos, bem-vindas a mais uma manhã depois do seu feriadão. Para muita gente que pegou esse feriadão de Corpus Christi e para aqueles que trabalharam, os meros mortais. E a gente está começando a sua manhã aqui da Gazeta FM 92.9. Estamos com 14 graus de temperatura, 8 de junho de 2026. Começando a sua manhã, 159 dias estão passando, faltando 206 para terminar o ano. E a gente está começando mais uma semaninha junto na sua companhia. Hoje é Dia Mundial dos Oceanos. Hoje é o dia do oceanográfago. Hoje é dia do citricultor. E no Rio Grande do Sul, o município de Eldorado do Sul está completando mais um ano de emancipação política administrativa. Galera lá que está na folguinha hoje, então. A gente está começando o teu Gazeta Play. Manhã de segunda-feira. 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Muita música boa e, claro, para você aproveitar, manda teu nomezinho no 99813-6300. Pede teu som e vem embalar sua semaninha junto na Gazeta FM. Muitas ofertas, promoções para você ficar por dentro de tudo. Então, aproveita a 92 e bora ser feliz. Excelente manhã, 9:10, 14 graus.

0: As primeirinhas de hoje aqui na programação da sua Gazeta FM 92.9. Abraço pro meu querido Jonathan Cabral, que tá aí curtindo a programação, que todo sabadão e todo domingo tá por aqui, né? Com o seu Super Top Sertanejo. E também tem o Brasil Sertanejo, sábados das 7 até as 19 horas. E depois o Brasil Sertanejo, todo domingão, das 7 da manhã às 11 horas, né? Isso aí, rapaz. Tô tomando um chazinho e eu acho que vou estar melhor amanhã, viu, Jonathan? Rapaz do céu, né? Tal de sinusite não é fácil. A gente parece que tá falando dentro de um copo de alumínio, né? 9h21, bom dia pra você. Temperatura de 14 graus aqui nos altos do bairro Boa Vista. 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Passo Fundo Shopping, tudo de bom pra gente ver. 9h22, daqui a pouquinho, 9h30 da manhã, tem informações do F5 pra gente atualizar as notícias de Carazinho, da região, do estado, do Brasil e do mundo. 10 e 11 horas da manhã, em dois momentos do Vestiário Papo de Bola. Davi Pereira vai falar de seleção brasileira, depois de dupla Grenal. 10h30 da manhã tem a previsão do tempo e o momento velharia. Excelente manhã, são 9h22, 15 graus, tempo nublado em Carazinho.
1: 3 da madruga, a gente trocando.

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1: Vamos nessa, atualizando a informação, são 9h28. Começando pelo portal Gazeta670.com.br. As informações de Carazinho e região. Em noite de estreia da FanFest da Gazeta, Brasil venceu o Egito antes da Copa do Mundo. Isso aconteceu no sábado. Polícia Rodoviária Federal atende colisão frontal com duas pessoas feridas na BR-386 em Pouso Novo. HCC opera com capacidade máxima e orienta a população sobre atendimentos de emergência. Casa é consumida pelo fogo no bairro Princesa, em Carazinho. Corpo de Bombeiros Militar divulgou atendimentos realizados em maio de 2026, aqui em Carazinho e também na região. São as informações em destaque do portal Gazeta. Pelo Estado, pelo Brasil, pelo mundo. Israel e Irã anunciam retomada dos ataques após 2 meses de trégua. Irã fecha aeroportos em meia troca de ataques com Israel. Trump diz que Israel e Irã devem interromper ataques imediatamente. Primeiro-ministro de Israel ordena ataques a Beirute, capital do Líbano. Forte terremoto deixa mais de 30 mortos e provoca alerta de tsunami nas Filipinas. Lula e Flávio Bolsonaro ainda costuram palanques nos 8 maiores colégios eleitorais do país. Conselho Nacional de Justiça identifica juízes que ganham mais de R$1 milhão por mês. Rio Grande do Sul tem 5 mil vagas de emprego disponíveis nas agências do FGTACINE. E para fechar as informações, site elege camisa da seleção brasileira como a segunda mais bonita da Copa do Mundo 2026. O uniforme ganhou a atenção, portanto, e a informação aí da primeira camiseta mais bonita seria da seleção de Gana, a terceira da Inglaterra.
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1: 9h31, 9 da manhã, 31 minutos, 15 graus a temperatura. Bom dia pra você!

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2: 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Bom dia.
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2: Brasil! 9:37, também mandar um salve pra galera do Cachorrão do Claudião, que a partir de hoje também assina a FanFest da Copa do Mundo 2026 da Gazeta FM com a Cianet Telecom, estação 599. Salve! Se você perdeu do sábado passado, não vai perder desse próximo, hein? Brasil e Marrocos. Vai ter resenha e muito mais. Bom dia!

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SPC, 25 anos e ainda. Quem falou por aqui, ó? Mais uma sequência da galera com Rogério Magrão e banda. E Zé Rodolfo e o Rogerinho, som de faculdade. Bom dia pra Eduarda, Vitória Eduarda, tá ligadinha na melhor, sempre curtindo, ó. E quer pedir uma Ana Castela pra gente curtir?

Valeu, Vitória Eduarda, nossa ouvintaça de todos os dias aqui na programação. Bom dia, Vitória! 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Bom dia! 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Bom dia pra Clade Stirmer! Oi, Clade, bom dia, queridona!

0: Matheus e Cauã. Aqui na programação da sua Gazeta FM 92.9. Teve o Sandro Coelho. O pedido da nossa Vitória Eduarda com Ana Castela. Bom dia pra todo mundo que tá aí curtindo a programação. Yara Marina do Bairro Princesa, bom dia, querida. Vamos fazer o seguinte, vamos conferir junto o nosso vestiário Papo de Bola, Davi Pereira.
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2: É isso aí, chegando o vestiário Papo de Bola aqui na programação da nossa Gazeta FM, falando de seleção brasileira. E Wesley não defenderá a seleção na Copa do Mundo 2026. Lateral direito da Roma, que foi diagnosticado com uma lesão na coxa esquerda e acabou cortado do Mundial. Para seu lugar, o técnico Carlo Ancelotti chamou o volante Ederson, da Atalanta, que chegou a ser convocado na primeira lista do técnico italiano em 2025, mas não entrou em campo. A CBF anunciou o corte no domingo após a lesão de Wesley na partida contra o Egito em Cleveland, no último amistoso de preparação antes da competição. O lateral passou por exame de imagem e a ressonância magnética constatou a lesão no músculo adutor da coxa esquerda. Ederson, de 26 anos, que passou pelo Cruzeiro, Corinthians e Fortaleza antes de deixar o Brasil lá no início de 2022. O jogador disputou apenas 3 partidas pela seleção, todas sob o comando de Dorival Júnior. Ele deve reforçar o setor de meio campo, que tinha apenas 5 jogadores na convocação. Mas, por outro lado, a lateral direita fica sem o atleta da função. Os zagueiros Ibanhas e Danilo vão disputar a posição na Copa. Os laterais direitos disponíveis na pré-lista eram Paulo Henrique do Vasco e Vitinho do Botafogo, mas Ancelotti decidiu levar mais um meio-campista. Destaques de esporte aqui no vestiário Papo de Bola, a qualquer momento de volta com mais.
0: Valeu, Davi, bom dia!
3: Brasil!
0: Vai, Brasil! E aí, já se organizou? Sábado tem mais uma FanFest, viu?
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0: 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Bom dia, 10 e 2, temperatura de 16 graus.

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1: Da manhã, 7 minutos, temperatura de 16 graus, sol entre nuvens. Daqui a pouquinho a gente fala de previsão do tempo aqui na programação. Desejar a todos aí uma excelente manhã.
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1: Vai devagarzinho pelo trânsito, muita atenção para você que está se direcionando aí à região metropolitana. Informação de acidente de trânsito na região pós-Soledade, tá bom, gente? E também tem bastante movimento na região de Pouso Novo. Tem Parisiga lá naquela região, devido a um acidente de trânsito que aconteceu agora há pouco. Então, vá com bastante atenção, você que está indo em direção à região metropolitana ou está vindo da região de Porto Alegre para o interior do estado pela BR-386. Bom

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2: Bom dia!
3: Aê! 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

0: Tiaguinho.
1: Tiaguinho, seu negão.
0: O Robin Hood da paixão. Aqui na programação da sua Gazeta FM. 16 graus, essa é a temperatura. Bom dia pra todo mundo que tá aí nos acompanhando. Excelente manhã. Ó, falava agora há pouco sobre a BR-386. Pra quem tá transitando direção à Soledade, teve informação aí de um fato de interrupção breve do trânsito, mas já retirado, de uma colisão traseira ali pós-Soledade, mas tivemos um acidente de trânsito grave agora há pouco na região de Pouso Novo. Logo após Pouso Novo, temos obras de duplicação e obras de manutenção do trecho sinuoso ali de Pouso Novo em direção a Marques de Souza. Aconteceu, segundo informação da Polícia Rodoviária Federal, uma colisão entre dois veículos e duas pessoas. Quatro ocupantes, na verdade, tiveram ferimentos graves. Segundo informado, foi no quilômetro 306, tá? Região ali de Pouso Novo, para quem desce a Serra de Pouso Novo, uma colisão, sentido capital interior, uma S10 do município de Redenção, no Ceará, invadiu a pista contrária, bateu no Cronos de Porto Alegre, que vinha no sentido interior capital. Então a S10 estava subindo, a direção Marques de Souza Pouso Novo, provavelmente acabou não conseguindo fazer uma curva, invadiu a pista, bateu num Cronos, tá? A informação que o motorista da S10 não teve lesões, só que quatro pessoas que estavam no Cronos tiveram ferimentos graves, foram encaminhados para atendimento hospitalar. Pista está sendo desbloqueada nesse momento, uma das pistas, tá? Principalmente a pista que sobe Marques de Souza Pouso Novo. Muita atenção no trânsito aí pra você também, viu? Bom dia, são 10h14. Excelente manhã pra você que tá aí nos acompanhando em toda a nossa querida região. 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
0: 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Embalagem junto com a gente aqui no Gazeta Play. 10h16, hein? Excelente manhã.

0: Agora aqui na Gazeta, alô gerente, hoje é segunda-feira, semana muito especial de muito lovezinho no ar. E ó, se você ainda não comprou o presente do seu amor, do seu novo amor, do seu eterno amor, ou ainda dá tempo de até achar um amor pra chamar de seu, hein, Alisson? 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
1: Bom! Isso aí, Thiago, dá tempo ainda de chamar de seu, né? De seu morzão, né? Isso aí, semana especial, né, Thiago? 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
0: E a gente tá junto, hein? 10h30. Daqui a pouquinho tem a previsão do tempo e o momento velharia. Mas antes tem o Zezé e Luciano.

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1: Vamos nessa. Vamos falar de previsão do tempo. O sol predomina entre muitas nuvens agora, né? Tem já algumas instabilidades passando pelo estado do Rio Grande do Sul e hoje as instabilidades elas são esparsas. Por exemplo, a gente está com instabilidades na região da Campanha, principalmente na região entre Bagé até Rio Grande, no litoral sul, pegando Santa Cruz do Sul até Porto Alegre. Esse quadradinho da parte da região sul do estado do... Também tem chuva na região do litoral norte, lá em Torres. Agora também tem um pouquinho de chuva. Hoje a nossa região aqui em Carazinho não está descartada pancadas de chuvas, apesar do tempo abrir um pouquinho mais ao longo do dia. O final da tarde pode ter aquelas pancadas rápidas e instabilidade. Previsão de chuva hoje não é muito volume não, né? Hoje pode chover aí 2 milímetros, tá no máximo. Pela manhã, pode chover 2 a 3 milímetros, com probabilidade de tempo mais fechado à tarde para a noite. E aí a gente deve ter amanhã trazendo um pouquinho de chuva, da tarde para a noite. Hoje a mínima foi de 14, máximas chegam aos 18 a 19 graus. A gente está com 16 nesse momento. Amanhã mínima de 12, máxima de 17. Quarta de tempo firme, tempo seco. Mínima de 9, esfria um pouquinho, máxima de 18. Quinta e sexta, previsão de tempo instável, com chuva mais forte na quinta até a sexta de manhã cedo. Mínimas de 13, máximas de 17. Aí o sábado, mínima de 9, máxima de 18. Sábado e domingo, de tempo firme, tempo seco. É o que vai informando a previsão do tempo. 10h36, esse é o nosso Gazeta Play, trazendo agora...
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1: E o Momento Velharia de hoje vem com a turma que teve uma bad band lá de Porto Rico, fundada em 1977 e se tornou um ícone da América Latina. E essa música ela foi gravada em 1984 com os Menudos, ou a banda Menudos, no se

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2: 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Bom dia.
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2: 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Estamos de volta, 10h43, temperatura de 16 graus. 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
2: 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Bom dia! Bom dia! Querendo ouvir um Chitãozinho Chororó Evidência. Segunda-feira abençoada pra vocês. Bom dia, Solene! Excelente dia, querida!

O famoso hino da música sertaneja. Chitãozinho e Chororó, Evidências, aqui na programação da sua Gazeta FM. Juntos até o meio-dia com você. 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Bom dia pra todo mundo que tá aí curtindo a Gazeta FM.

0: Zé Neto e Cristiano, cadeira cativa, no climinha da Semana do Dia dos Namorados, inclusive lá no arroba Gazeta FM Oficial, já tem promoção rolando o Dia dos Namorados aqui da sua Gazeta FM.
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0: 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Bom dia, Gustavo! Alô, Gustavo, tá me ouvindo, meu queridão?
2: Cara, bem ligado.
0: Muito bem, vamos ver, daqui a pouquinho o Gustavo entra aí, tá junto com a gente, são 10h56, sei se o Gustavo tem condição agora. Alô, Gustavo, bom dia!
2: Alô, Borges.
0: Fala aí, meu bruxo, tudo certinho?
2: Agora sim, viu?
0: Show de bola!
2: Tivemos um probleminha aqui de conexão, mas tudo certo, Borges. Um bom dia para você, para todo o pessoal que está acompanhando, né? A Gazeta FM nesta manhã de segunda-feira. Segundou, rapaz, de volta aos compromissos, né? Nesta semana especial do Dia dos Namorados. Tá todo mundo no clima lovezinho, hein, Borges? Que beleza!
0: Isso aí, todo mundo quer presentear com muita qualidade. 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
2: 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Bom dia, tudo certo?
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0: 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Galera, aí no nosso... Na nossa segunda-feira, né? Rádio Móvel, trazendo muita informação para você. Bom dia!
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0: Aí é nóis, hein? Bom
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0: Arroba Gazeta FM Oficial, tá rolando promoção, dia dos namorados por lá, hein? A gente engatou uma promoção maravilhosa para você ficar por dentro de tudo. Já dá uma espiadinha, porque daqui a pouco eu vou falar muito dessa promoção que tá rolando por lá. Bom dia pra Dona Elza, que eu separei uma música muito bacana. Essa daqui, viu, Dona Elza? É com o Guilherme Santiago, mas é a participação da Valéria e da Patrícia no Climinha da segunda-feira.
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0: Guilherme Santiago, porque brigamos. Participação aí da Valéria e da Patrícia. 11:04, tá na hora de vestiar o papo de bola. Davi Pereira informando sobre a dupla Grenal nesse, digamos assim, nessas férias, Davi.
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2: Isso aí, chegando mais vestiário Papo de Bola aqui na programação da Gazeta FM para falar do Neymar, que faz exames hoje para saber se estará na estreia do Brasil na Copa do Mundo. Ele fará uma ressonância magnética para confirmar a evolução da sua lesão na panturrilha direita e responder de uma vez por todas se ele será a opção para Carlo Ancelotti na estreia do Brasil na Copa neste sábado diante do Marrocos, lá em Nova Jersey. A avaliação interna na seleção brasileira é a de que o atacante evoluiu bem com melhora clínica, está a dia sem dor e aparenta estar muito próximo da liberação para trabalhar dentro de campo com os companheiros. A expectativa é de que o exame confirme esse diagnóstico. As imagens que vão definir se o camisa 10 será integrado ao grupo hoje ou amanhã para começar a participar dos treinamentos. Caso isso aconteça e ele treine normalmente durante a semana, Neymar pode ser sim relacionado para o jogo de estreia. Se os resultados apontarem que ainda são necessários alguns dias de fisioterapia, Neymar será preparado para o segundo jogo da seleção diante do Haiti dia 19 na Filadélfia. Neymar que passou o final de semana fazendo fisioterapia e fortalecimento muscular em dois períodos. Ontem, durante a folga dos jogadores, não postou imagens e nem foi visto em público. Treinamento da seleção brasileira de hoje será às 18 horas no horário de Brasília e a estreia da seleção na Copa do Mundo será às 19 horas de sábado no MetLife Stadium. São informações de esporte aqui no vestiário Papo de Bola, qualquer momento com mais informações.
0: Valeu, Davi! Semaninha aí inteira, né, pra gente trazer, na verdade, o vestiário Papo de Bola no clima do Brasil!
3: Brasil!
0: Bom dia pra você! Bom dia também para Elisete, que tá desejando a todos uma semana produtiva, maravilhosa, e pediu trem bala. Abraço, Elisete, bom dia para você, viu, querida? Ó, não esquece que a FanFest da Copa do Mundo já tem aí, ó, mais uma data para você nesse sábado, depois do sábado que passou com o Esquenta, oficialmente FanFest na estação 599. A gente espera vocês para Brasil e Marrocos.

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5: Estamos de volta aqui no Gazeta Play. 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Do seu rádio. Claro, claro que você tá na número 1 do seu rádio. Um oi aqui pra Jussara. Oi, Jussara. Abraço pra você, galera do bairro Oriental, que tá pedindo um Guns. Então vamos rolar esse som aí pra galera abrir a semaninha. 11, 14, 16 graus.

Ferrugem pra você acreditar aqui na programação da sua Gazeta FM. E ainda rola por aqui Henrique e Juliano e o bloquinho aberto pelo som do Guns. São 11h24, bom dia pra todo mundo que tá aí nos acompanhando em casa, no carro, no trabalho. Agora...

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1: Bora lá, vamos atualizar a informação. A gente começa pelo portal Gazeta670.com.br. Escolas das redes municipal e estadual de Carazinho estão participando hoje da cerimônia de abertura do GERCS 2026 Jogos Escolares do Rio Grande do Sul. Brigada Militar recuperou moto furtada e prende homem por receptação em Sarandi. Polícia Rodoviária Federal atende colisão frontal com dois feridos na BR-386 em Pouso Novo. HCC de Carazinho opera com capacidade máxima e orienta a população sobre atendimentos da emergência. Gerando informação pelo estado, pelo Brasil, pelo mundo, nas últimas horas. Nesta manhã de segunda-feira, após alerta de Trump, Irã e Israel anuncia suspensão de ataques. Primeiro rival da seleção, Marrocos, não perde há quase um ano. Mercado financeiro aumenta novamente a estimativa de inflação para esse ano no Brasil e prevê corte menor dos juros. Lei torna crime o exercício ilegal da medicina veterinária no Brasil. Primeiro-ministro de Israel ordena ataques em Beirute, na capital do Líbano. Rio Grande do Sul tem mais de 5 mil vagas de emprego em agências do FGTACINE. Informação de vagas de emprego que você também tem lá no nosso portal, no gazeta670.com.br, pesquisando em forma abas, tem vagas do Cine com feirão de emprego que acontece tanto hoje quanto também amanhã, na terça-feira. 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
2: Estamos de volta, 11:42. Dá um pulinho lá no arroba Gazeta FM Oficial, tá rolando Promocher Dia dos Namorados, hein? Bom dia, tudo bem? Manda um abraço pra minha filha e pros meus filhos.
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2: Jonas, Gisele e Cássia, e pra todo o pessoal lá da Cotrijal de Xadrez, pro irmão Nilmar e pra cunhada Michele Dutra. Valeu, Beloni, beijo pra você, muito obrigado pela companhia e pela audiência. Valeu, Beloni. Excelente manhã para todo mundo que tá curtindo a programação da Gazeta FM 92.9.
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aqui na programação da Gazeta FM. 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Ó, são 9 minutos agora pro meio-dia. 16 graus a temperatura, tempo nublado em Carazinho. 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Mandar um abraço aqui para, deixa eu ver, a dona Elza, que tá mandando um abraço pro filho. 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Daqui a pouquinho eu volto pra fechar todas no Gazeta Play de hoje, segunda-feira.

são as últimas aqui do Gazeta Play de hoje. São 12:01 agora, hein? 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Muito obrigado pela companhia de todo mundo. Lembrando que essa semaninha é uma semana muito especial de Dia dos Namorados, no climinha do coração. Como diz Terceira Dimensão, um pedacinho do meu coração. Daqui a pouquinho tem Oração do Dia com o Padre Matheus Daniele. A todos uma boa semana. Eu volto daqui a pouco no Gazeta News.

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1: Olá, ouvintes. Segunda-feira, dia 8 de junho. Que bom encontrar todos vocês, nossos queridos amigos de todas as horas, aqui das ondas da Rádio Gazeta, a mais ouvida da região da hospitalidade. E hoje, dia 8, segunda-feira, é o dia daquilo que vocês já sabem o que é. Feijão com arroz! Muito bem! E depois de termos passado o fim de semana, agora voltando às atividades normais, alguns até fizeram feriadão, que não foi meu caso, porque para mim era dia santo, não era feriado. Agora vamos animar a nossa fé, a nossa vida, a nossa espiritualidade, escutando com muito carinho a palavra do Senhor dirigida a nós nesse início de semana. Então, Jesus, vendo as multidões, subiu ao monte e os discípulos aproximaram-se e ele começou a ensiná-los. Bem-aventurados os pobres em espírito, porque deles é o reino dos céus. Bem-aventurados os aflitos, porque serão consolados. Bem-aventurados os mansos, porque possuirão a terra. Bem-aventurados os que têm fome e sede de justiça, porque serão saciados. Bem-aventurados os misericordiosos, porque alcançarão misericórdia. Bem-aventurados os puros de coração, porque verão a Deus. Bem-aventurados os que promovem a paz, porque serão chamados filhos de Deus. Bem-aventurados os que são perseguidos por causa da justiça, porque deles é o reino dos céus. Então, esse nosso caminho agora de discipulado de Jesus Cristo a partir do Evangelho de Mateus. Então, acompanhamos o Evangelho de Marcos, né? Nesse tempo. Agora vamos entrar num período mateano e depois vamos seguir com Lucas e assim concluímos o ano, durante a semana, o ciclo semanal. E essa palavra de Deus, Jesus apresenta o seu projeto de vida, as bem-aventuranças. Jesus veio para propor um projeto de vida no qual as pessoas são felizes porque fazem coisas que tornam os outros felizes. E aqui eu acho que está o grande sentido da vida de Jesus, ser feliz por tornar a vida dos outros felizes. Hoje nós mais do que nunca vivemos o tempo da autofelicidade. Eu tenho que ser feliz, os outros não importa. E ninguém mais se preocupa em tornar a vida dos outros felizes e ser feliz por isso. Jesus, ele chama de felizes as pessoas que tornam a vida dos amansados, das pessoas que têm fome e sede de justiça, dos aflitos, das pessoas que precisam de misericórdia, em uma vida feliz. Porque fazendo os outros felizes, nós nos tornaremos felizes também. Uma ótima semana a todos, good vibes e good bênçãos, em nome do Pai, do Filho e do Espírito Santo. Amém.
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9: E aí, pessoal, tá no ar mais um Cine Drops aqui na Gazeta FM com dica pra quem gosta de romance universitário. E depois do sucesso de adaptações adolescentes na Prime Video, chegou a vez de Off Campus, Amores Improváveis, baseada nos livros de Ellie Kennedy. Série que acompanha Hannah, uma estudante de música clássica, e Garrett, o capitão do time de hóquei da universidade. Os dois vivem em mundos completamente diferentes, até Garrett precisar de ajuda pra passar em filosofia. Em troca, ele aceita fingir ser o namorado dela pra provocar ciúmes no garoto por quem ela é apaixonada. Entre rivalidade, romance e muita química, a série entrega aquele clima leve e viciante que os fãs do gênero adoram. É a série Off Campus, Amores Improváveis, disponível na Prime Video. Série que é o maior sucesso atualmente e é mais uma dica aqui do nosso Cine Drops. Até mais!
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0: Bem-vindos, bem-vindas ao Gazeta News. Música e informação para você que tá aí nos acompanhando nesse início de tarde. Meio-dia 15, temperatura de 16 graus. Como é que tá a nossa região aqui no trânsito? Vamos começar por Carazinho. Região central com bastante movimento em três pontos, tá? Primeiro ponto de bastante movimentação na Avenida Flores da Cunha, próximo ao Zílio Zolé, o ponto de referência. Lá próximo a Quero Quero, da loja da região do bairro Glória. Bastante movimentação na Flores da Cunha com a Avenida São Bento e também tem bastante movimento nesse exato momento no famoso ponto do bigode do prefeito Presidente Vargas com a Polidoro Buquerque, principalmente na direção Centro Glória. Movimento também bastante grande aqui no entorno da Praça Central, como é de costume, né? Questão dos colégios e tudo mais. Tem bastante movimento da Pátria ingressando pela Pedro Vargas e também na Rua Verâncio Aires, esquina com Alexandre da Mota. Tá devagarzinho aí. Hoje mais cedo nós tivemos acidente de trânsito em três pontos da BR-386. Um na próxima região de Soledade. E tivemos dois acidentes de trânsito na região da 386, próximo a Pouso Novo e Fontoura Xavier. Em Pouso Novo, tivemos uma colisão frontal entre dois veículos, quatro pessoas ficaram feridas. E agora há pouco tivemos também uma saída de pista de uma viatura penal lá em Marques e Souza. Ninguém ficou ferido gravemente. Carazinho Passo Fundo, agora de manhã cedo, tá de boa, nenhuma informação de movimento acima da média. E também a 285, direção Saldanha Marinho também tá tranquilinho. Direção Arão Mitoque também tá de boa, apenas um movimento agora da saída das empresas, aí para o meio-dia. Em instantes tem as informações do mercado financeiro, informe econômico, previsão do tempo e muito mais. Esse é o John Mayer.

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1: 17 graus, essa é a temperatura. A gente deve chegar aos 18 e tem probabilidade de pancadas rápidas de chuva. No início da noite de hoje, não está descartada uma instabilidade também no final da tarde, tá? Não é certo, mas podem acontecer instabilidades agora pela parte da tarde. E à noite, tempo nublado com possibilidade daquele chuviscão, aquele garoão. Tá? Não é muita chuva, não. É questão aí de 1 a 2 milímetros. Para amanhã e quarta, amanhã terça e quarta-feira, previsão de tempo firme, muita nebulosidade, mas não tem previsão de chuva. Chuva mais intensa na quinta-feira, da tarde pela noite, e também na sexta-feira pela parte da manhã. Depois o tempo tende a melhorar. Temperaturas hoje, máximas de 18, estamos com 17. Amanhã mínima de 12, máxima 17. Quarta mínima 9, máxima 18. Quinta e sexta, mínima de 13, máxima entre 15 e 17 graus. Sábado, mínima de 9, máxima de 17. Não tem previsão de chuva sábado, não tem previsão de chuva para domingo também. E aí domingo segue um pouquinho mais alta a temperatura, a casa dos 20 graus. Informação aí do mercado financeiro, a cotação atualizada agora de mais cedo. A Ibovespa. A Bolsa de Valores do Brasil subiu 0,06%, 169.129 pontos. Dólar comercial que disparou agora de manhã cedo, né? Chegando a R$ 5,17. Euro comercial a R$ 5,97, também deu um pulo agora de manhã. E a expectativa é para valorizar um pouquinho mais, inclusive, o mercado agrícola, que já ganhou R$ 1 a saca da soja, mas deve aumentar um pouquinho mais. Milho saca 60 quilos, manteve-se o preço, R$ 58,00. Trigo grão nacional, 60 quilos, manteve-se o preço também. Ou subiu agora de manhã? Deixa eu ver. Na subiu, ganhou R$ 1 também, chegando a R$ 69,00 o trigo e R$ 113,00 a soja saca 60 quilos, preço médio aqui na nossa região. Meio-dia 22, daqui a pouco tem os destaques do Portal Gazeta e também a informação da polícia.

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3: Muito bem. Dá um giro lá no portal Gazeta670.com.br. As notícias da manhã, escolas das redes municipal e estadual de Carazinho participaram hoje da cerimônia de abertura dos Jogos Escolares do Rio Grande do Sul 2026. São mais de 200 alunos envolvidos nas diferentes modalidades de competições em Carazinho. Brigada Militar recuperou moto furtada e prende homem por receptação em Sarandi. Hospital de Clínicas de Carazinho opera com capacidade máxima e orienta a população sobre atendimento de emergência. Essa é a matéria lá no nosso portal Gazeta670.com.br. Vou fazer o seguinte, tem outras informações da segurança pública e eu trago os destaques da segurança pública direto da redação com Davi Pereira.
4: Olá, Thiago. Uma boa tarde para você, para todos os nossos ouvintes. Chegando informações de segurança pública aqui na programação do Gazeta News. Trago o destaque desse final de semana aqui pela nossa região, aqui na nossa cidade de Carazinho, na verdade. Corpo de Bombeiros Militar que atendeu no final da noite de sábado uma ocorrência de incêndio em uma residência unifamiliar no beco da Davi Canabarro, aqui em Carazinho. Seguindo com informações, essa casa de madeira de aproximadamente 40 metros quadrados foi consumida pelas chamas. Incêndio que foi contido pela guarnição antes de atingir outras residências. Residências próximas e não houve vítimas. Também é destaque nas estradas, PRF que atendeu uma colisão frontal com dois feridos na BR-386 na cidade de Pouso Novo. Foi na noite de domingo, por volta das 19h15, a PRF que atendeu esse sinistro de trânsito do tipo colisão frontal, quilômetro 295 da BR-386 em Pouso Novo. O acidente envolveu um Volkswagen Fox de cor vermelha, emplacado em Viamão, conduzido por um homem de 33 anos que transitava no sentido capital interior, e um Volkswagen Gol de cor prata emplacado em Candelária, sendo que o condutor de 52 anos que não possuía habilitação. Em decorrência da colisão, os dois condutores ficaram feridos. O motorista do Gol sofreu lesões de maior gravidade e foi encaminhado ao Hospital Bruno Borne, em Lajeado. Já o condutor do Fox sofreu ferimentos leves e foi removido ao Hospital de Marques de Souza. Ambos eram os únicos ocupantes dos veículos. No momento do acidente, havia intensa neblina na região, que apresenta trecho muito sinuoso, além de elevado fluxo de veículos em razão do retorno do feriadão de Corpus Christi. O condutor do Gol apresentava sinais de embriaguez e admitiu ter ingerido bebida alcoólica. Após atendimento médico, ele recusou-se a realizar o teste, sendo autuado pela infração de recusa prevista no Código de Trânsito Brasileiro. O atendimento da ocorrência foi realizado pela Polícia Rodoviária Federal e pela equipe da CCR Via Sul. Durante os trabalhos de atendimento à remoção dos veículos, o trânsito ficou totalmente bloqueado por aproximadamente 20 minutos. Após os levantamentos periciais, os veículos foram recolhidos ao depósito credenciado do Detran na região. E também a Brigada Militar recuperou motocicleta furtada e prendeu o homem por receptação na cidade de Sarandi. A Brigada Militar recuperou na madrugada dessa segunda essa motocicleta com registro de furto e roubo e prendeu um homem pelo crime de receptação em Sarandi. Ação que ocorreu durante patrulhamento ostensivo, quando policiais visualizaram uma motocicleta em atitude suspeita. Ao perceber a aproximação da viatura, o condutor tentou fugir, sendo acompanhado e abordado pelas equipes. Durante a identificação veicular, foi constatado que a placa ostentada não correspondia ao número do chassi. Após consultas ao sistema policial, verificou-se que a motocicleta possuía registro de furto, roubo ocorrido no município de Palmeira das Missões. Também foram observados sinais de adulteração e alteração das características originais do veículo. Além da motocicleta recuperada, foi apreendida uma pequena porção de substância com características semelhantes à cocaína. Diante dos fatos, o indivíduo recebeu voz de prisão e foi encaminhado à delegacia de polícia para procedimentos legais cabíveis, ação que foi realizada por policiais militares da 3ª Companhia do 38º Batalhão de Polícia Militar. São destaques de polícia aqui no Gazeta News. Até mais.
3: Até mais. Daqui a pouco, Davi volta com informações da seleção.
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0: Estamos de volta, são 12:36.
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0: Daqui a pouco tem informação do esporte, direto da redação. Deixa eu trazer uma informação, porque o HCC informou ontem à noite que está operando com a sua capacidade máxima. Em nota, o hospital destacou que segue rigorosamente protocolos com atendimento iminente ao risco de vida que recebem o primeiro atendimento, atendimento imediato, garantindo segurança e justiça, especialmente em protocolos que são do Manchester, né? E por isso, o HCC orienta que busquem somente a questão da emergência do hospital em caso de intensa dor no peito, falta de ar, alterações neurológicas, traumas graves. Outros sinais que representam risco, pacientes que estão com sintomas menores, de menor gravidade, a gripe, dor leve, febre, condições clínicas estáveis, busquem a UPA, a unidade de pronto atendimento, e também podem buscar as unidades básicas de saúde. A direção reforça que a colaboração da população é fundamental para garantir que os recursos de emergência estejam disponíveis para quem necessita de atendimento imediato. Nós buscamos a direção do HCC e deve se pronunciar com mais detalhes ao longo do dia de hoje. Estava previsto para esse domingo, mas foi cancelado devido a chance de ter chuva ontem, caso que não aconteceu, mas por bem o pessoal achou adiar a festa junina na Praça Soldado Adriano. Uma nova data ainda vai ser definida pelos organizadores, mas ela não foi realizada nesse fim de semana. Daqui a pouquinho a gente volta para falar de esportes na nossa programação e convidar todo mundo para a FanFest.

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2: Vamos à central do Grupo Gazeta, Davi Pereira, informação do esporte.
3: Olá, Thiago. Boa tarde para você. Chegando informações de esporte aqui no Gazeta News, quero falar do Internacional, que trata como prioridade a renovação de Benjamin Arim e trabalha para colocá-lo em melhores condições físicas na sequência dessa temporada. O ganês, que está próximo de acertar a extensão do vínculo até o ano de 2030, após passar por um programa de recondicionamento para reduzir o risco de lesões. O volante que começou a temporada com destaque na equipe que iniciou o gauchão, porém ainda em janeiro sofreu uma lesão na coxa direita. Antes de ficar à disposição de Paulo Pezzolano, teve outro problema físico, desta vez na perna esquerda. Só voltou ao grupo em abril. A partir do histórico de lesões na base, o Inter submeteu o jogador a um trabalho específico com Hélio Carraveta, que é o coordenador do programa de desenvolvimento individual. Plano que envolveu diferentes áreas do clube com ajustes na rotina de sono, alimentação e até moradia. O volante de 20 anos é tido como uma boa alternativa para Pezzolano, especialmente pela capacidade de movimentação e também pelo dinamismo na troca de passes. Confiança fez com que o Inter decidisse adquiri-lo. Também com alguns destaques do Grêmio, o tricolor deve aumentar o número de observadores no Brasil durante este ano. As categorias de base do clube, que atualmente contam com 6 profissionais dedicados à função, e passará a ter o dobro do quadro para tentar agilizar a descoberta de novos talentos. Os observadores se espalham pelo país em regiões consideradas estratégicas para o Grêmio. A intenção é sempre observar os jovens antes não só dos grandes clubes, mas também de equipes formadoras que vendem para os grandes. Fato comum no interior paulista, por exemplo. Com 6 novos profissionais, o Grêmio entende que pode acelerar o processo de avaliação e agilizar essas observações. E para fechar com informações da seleção brasileira, o jogador Wesley não vai defender a seleção na Copa do Mundo 2026. Lateral direito da Roma, que foi diagnosticado com uma lesão na coxa esquerda e acabou cortado aí do Mundial. Técnico Carlo Ancelotti, que optou por convocar Ederson, de 26 anos, que passou por Cruzeiro, Corinthians e Fortaleza antes de deixar o Brasil no início de 2022. Jogador que disputou apenas 3 partidas pela seleção, toda sob comando do Dorival Júnior. Ele reforça então o setor do meio-campo, que tinha apenas 5 jogadores na convocação. Por outro lado, a lateral direita ficou sem um atleta da função e os zagueiros Ibanhas e Danilo vão disputar essa posição durante a Copa do Mundo. São alguns destaques de esporte aqui no Gazeta News. Qualquer momento de volta com mais.
2: Muito bem, valeu, abraço, Davi. Falando nisso, né? 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Daqui a pouco a gente volta para fechar o giro da notícia pelo estado, pelo Brasil e pelo mundo.

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1: Rede 49, girando a informação dos portais de notícia pelo estado, pelo Brasil, pelo mundo afora. O mercado financeiro aumentou novamente a estimativa de inflação para esse ano no Brasil e prevê corte menor dos juros. Lei torna crime o exercício ilegal da medicina veterinária no Brasil. Forte terremoto deixa mais de 30 mortos e provoca alerta de tsunami nas Filipinas. Rio Grande do Sul abriu a semana com mais de 5 mil vagas de emprego disponíveis nas agências FGTSINI. Governo gaúcho abre inscrições para o programa Bolsa Juventude Rural. Primeiro rival da seleção, Marrocos, não perde há quase um ano. Nova caneta reduz peso corporal em até 28%, aponta a pesquisa. Xi Jinping visita a Coreia do Norte e diz: vamos trabalhar juntos. Rio de Janeiro bate recorde de frio do ano pelo terceiro dia seguido. Fez 11,8 graus no Rio de Janeiro. Fez temperatura menor do que Carazinho, por exemplo, no sul, né?

destaques pelo Brasil, pelo mundo afora. Ministério Público denuncia ex-professor da USP por estupro, assédio e importunação sexual contra alunos. Estudo mostra caminho para prever câncer de pulmão até 5 anos antes do diagnóstico. E ainda, destaque para Apple apresentará novo sistema operacional e fará mais anúncios aguardados em alguns dias. São informações das últimas horas pelo Estado, pelo Brasil, pelo mundo afora. Rede 52. 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E para você que está no trânsito, vá devagarzinho, temos aí um movimento tranquilo aqui pela nossa região. Depois de acidentes e trânsito que deixaram o trânsito um pouquinho mais pesado na região de Marques de Souza e Pouso Novo. 1 da tarde tem velharia.

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É o nome da música e também do segundo álbum de estúdio da banda The Jackson 5, lá de 1970. The Jackson 5 desbloqueando a sua memória aqui no Velharia, primeira edição.

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5: Atenção, pessoal, informação passada agora há pouco pela Polícia Federal que amanhã às 14h45 vai ser 15 para as 3.
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6: Tá no ar o Cine Drops, agora direto de uma galáxia muito, mas muito distante. E depois de conquistar os fãs nas séries, Grogu, o famoso Baby Yoda, finalmente chegou aos cinemas. A história continua após os acontecimentos da terceira temporada de O Mandaloriano. Mando segue trabalhando pra Nova República enquanto encara uma nova missão: resgatar Rota, filho de Jabba, o Hutt, preso em outro planeta e forçado a lutar como gladiador. Com direção de Jon Favreau, o filme mistura ação, aventura e toda a grandiosidade clássica de Star Wars, trazendo de volta personagens queridos e muita nostalgia para os fãs da franquia. O Mandaloriano e Grogu em cartaz nos cinemas é a dica do nosso Cine Drops de hoje.
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Tá aí a versão Eurodance do clássico Baker Street com Undercover, lá de 1992. Mais uma velhinha vitaminada da Gazeta para refrescar sua memória. 5 faltando para as 2. Temperatura de 18 graus aqui na região do bairro Boa Vista. Tempo nublado, previsão de chuva. A dica é, sintoniza aqui na Gazeta FM e vem ficar de boa, curtindo muito som legal no nosso Velharia, como esse que a gente vai ouvir agora, a pedidos da Vanessa, com Kid Abelha. Beijo, Vanessa! Amor.

0: Tá aí toda a energia do sucesso que dominou os anos 2000, né? Nickelback com How You Remind Me, clássico lá do ano de 2001 dos canadenses do Nickelback, fechando muito bem a playlist do nosso Velharia Primeira Edição desta segunda-feira, 8 de junho de 2026. 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Mais clássicos da música você ouve no nosso Velharia Segunda Edição às 18 horas. Eu sou o Gustavo Ávila e sigo contigo aí nesta tarde de segundona, já trazendo o nosso Mistura Fina, aquele mix, aquela mistura de músicas que estão bombando no Brasil e no mundo, com as confirmadas aqui da Gazeta. Depois do intervalo, tem Mistura Fina aqui na tarde da 92.9. Agora, curiosidades da Copa com Davi Pereira. Vai daí, Davi!
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2: Você sabia que o Brasil é a seleção mais vitoriosa da história das Copas do Mundo? São 5 títulos conquistados, 1958, 62, 70, 94 e 2002. Nenhum outro país levantou a taça tantas vezes. Por isso que a camisa amarela é conhecida mundialmente como uma das mais respeitadas do futebol. Curiosidades da Copa aqui na Gazeta FM. Qualquer momento de volta com mais.
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7: E se foi a semana de novo, né, gente? Depois da manhã já é quarta, né? Meu Deus do céu.
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0: Duck Dumont na Gazeta FM com Ocean Drive, 2h26.
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0: É hora de dar o primeiro F5 desta tarde de segunda-feira, hoje 8 de junho de 2026, e deixar você bem atualizado, né, com os destaques dos principais portais de notícias. Mulher é morta no interior de Alecrim e Rio Grande do Sul chega aí a 38 feminicídios em 2026. O suspeito foi preso após buscas com apoio de drones, cerco policial e mobilização na região. Estados Unidos nega entrada para árbitro da Somália e para fotógrafo da delegação do Irã. Juiz africano acabou deportado para a Turquia sem maiores explicações. Companhias aéreas reduzem voos após alta no preço do combustível. Pressão sobre os custos operacionais fez empresas como Latam e Azul ajustarem a frequência de voos nos próximos meses. Também é destaque, em 5 dias, Rio Grande do Sul tem 9 mortes no trânsito durante o feriadão de Corpus Christi. Acidentes ocorreram entre quarta e domingo. Pelo mundo, Netanyahu diz que as hostilidades cessaram temporariamente após Israel atacar alvos no Irã. Premier, no entanto, destaca que a ofensiva israelense será lançada caso o território iraniano faça novos ataques. E em Carazinho, idosa morre atropelada na Avenida Pátria, esquina com a Rua Barão de Antonina. Naura Nilva Pascoaloto chegou a ser levada ao HCC, mas infelizmente morreu durante atendimento na emergência. Nossos sentimentos, a família de Naura Nilva Pascoaloto, idosa que morreu atropelada na manhã desta segunda-feira na Avenida Pátria, esquina com a Rua Barão de Antonina. 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
0: 2h29, segue o som com Cláudia Leite.

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2: Olha a hora na Gazeta. Para Planalto Ótica e Joalheria, 2h33.
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0: Luffy na Gazeta FM, saudade estranha. 11 faltando para as 3, chegando Davi Pereira com o nosso papo de bola, vestiário Gazeta. Informações da seleção, né, Davi? Conta aí.
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2: É isso aí, chegando o vestiário Papo de Bola aqui na programação da nossa Gazeta FM, falando de seleção brasileira. E o Wesley não defenderá a seleção na Copa do Mundo 2026. Lateral direito da Roma, que foi diagnosticado com uma lesão na coxa esquerda e acabou cortado do Mundial. Para seu lugar, o técnico Carlo Ancelotti chamou o volante Ederson, da Atalanta, que chegou a ser convocado na primeira lista do técnico italiano em 2025, mas não entrou em campo. A CBF anunciou o corte no domingo após a lesão de Wesley na partida contra o Egito em Cleveland, no último amistoso de preparação antes da competição. O lateral passou por exame de imagem e a ressonância magnética constatou a lesão no músculo adutor da coxa esquerda. Ederson, de 26 anos, que passou pelo Cruzeiro, Corinthians e Fortaleza antes de deixar o Brasil lá no início de 2022. O jogador disputou apenas 3 partidas pela seleção, todas sob o comando de Dorival Júnior. Ele deve reforçar o setor de meio campo, que tinha apenas 5 jogadores na convocação. Mas, por outro lado, a lateral direita fica sem o atleta da função. Os zagueiros Ibanhas e Danilo vão disputar a posição na Copa. Os laterais direitos disponíveis na pré-lista eram Paulo Henrique, do Vasco, e Vitinho, do Botafogo, mas Ancelotti decidiu levar mais um meio-campista. Destaques de esporte aqui no vestiário Papo de Bola, a qualquer momento de volta com mais.
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Sequência de novidades da programação Gazeta FM, a nova da dupla Israel e Rodolfo, Hoje Não. E a nova também do Di Ferreiro, com a participação da cantora Jenny Mocello, Deixa Sonhar. Deixa aqui na Gazeta FM e vem curtir o nosso Mistura Fina até às 5h30, misturando muita música boa na sua tarde, com o oferecimento de Beersite, Farmácias Associadas, Atitudes Educação e O Boticário. Tá a fim de pedir a sua? É só chamar aqui no nosso WhatsApp, 991836300. WhatsApp liberado até às 5 para você mandar o seu alô e compartilhar, né, aquela música que não pode faltar na playlist desta segunda-feira, aquela para dar aquele ânimo aí na sua tarde, né? 991836300. Pode ser do sertanejo, pode ser do pagodinho, do bailão, do pop rock. Tem os lançamentos, tem os clássicos. Aliás, daqui a pouquinho, 4h15 da tarde, tem o nosso Momento Velharia, trazendo direto do Túnel do Tempo aquela que marcou época na música. E aí tu já pode fazer a tua sugestão, então, para o nosso Momento Velharia, para matar a saudade, beleza? 4h15, 4h20 da tarde, a gente recorda aqui na programação do Mistura Fina. Tarde de segunda-feira, de tempo nublado em Carazinho, temperatura está aí na casa dos 19 graus. E segundo a previsão, temos uma virada no tempo a partir de hoje, né? Em Carazinho, a chuva deve chegar do fim da tarde para a noite desta segunda-feira. Previsão aqui da Clima Tempo é de 10 milímetros de pancadas de chuva para hoje em Carazinho. Chuva que chega hoje aqui na região e deve se estender aí na semana. Previsão de instabilidade no Rio Grande do Sul em mais uma semaninha. Depois do intervalo, tô de volta com mais músicas aqui no Mistura Fina. Aproveita para pedir a tua. 991836300.

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0: Uma ótima tarde de segunda-feira e uma semaninha cheia de good vibes, cheia de boas vibrações para você que tá na companhia da Gazeta FM 92.9 ao som de Cine Calmon e Morrão Fumegante. É o Trem do Amor aqui no Mistura Fina.
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0: Gazeta FM. WhatsApp interativo para você fazer a programação junto com a gente até as 5h30 aqui no Mistura. É só chamar 99183-6300. Deixa eu mandar um alô aqui para Fran, que tá participando com a gente, curtindo a programação da Gazeta no Desmanche do Alemão, né, Fran? Obrigado aí pela audiência de vocês. Uma boa semana, um bom trabalho lá para toda a turma do Desmanche do Alemão, também trabalhando de rádio ligado aqui na programação da 92.9. Abração para vocês aí, Fran. Obrigado pela sintonia, obrigado pela sugestão. A Michele também tá participando com a gente. A Michele tá a fim de ouvir o tema, né, da Copa do Mundo 2026 com Shakira, Dai Dai. Valeu, Michele. Obrigado também aí pela audiência, pela participação. Ótima tarde, excelente semana. Quem mais chegando por aqui? Oi, Gustavo. A música que não pode faltar hoje é Matheus Henrique Gabriel com Amor, Amor I Love You. Aqui a Gabi desejando a todos uma linda semana. Valeu. Valeu, Gabi. Obrigado pela companhia. Obrigado também pela sugestão para curtir essa aqui, né? Nesta semana especial, semaninha do Dia dos Namorados. Matheus Henrique Gabriel chegando aqui no Mistura Fina. 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

0: Segundou! De volta aos compromissos e de radinho ligado aqui na Gazeta FM 92.9. Abraço aí pra todo o pessoal do comércio de Carazinho e região. Bom serviço, gente! Boas vendas! Boa semaninha aí pra toda a galera que já tá na lida, na atividade, né? E curtindo a programação do Mistura Fina nesta tarde nublada de segunda-feira. Previsão de chuva. Justin Timberlake e Shakira fechando mais um bloco de sons aqui no Mistura Fina. Agora tá na hora dos destaques do Portal Gazeta com Alessandro Tavares, direto da redação aqui da rádio. Vai daí, Alessandro. Boa tarde.
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2: Boa tarde para você, boa tarde para quem se liga com a gente aqui na programação da Gazeta. Vamos trazendo o que é destaque lá no portal para esta tarde de segunda-feira. Infelizmente, tarde começa com uma situação de atropelamento de uma idosa que morreu ao ser atropelada na esquina da Avenida Pátria com a Rua Barão de Antonina. Esse episódio aconteceu pouco antes do meio-dia. A vítima chegou a ser socorrida e levada para atendimento junto ao HCC, mas não resistiu e morreu na emergência. A condutora do HB20 que atropelou fez o teste do bafômetro, deu negativo. Ela foi apresentada para o devido registro da ocorrência policial no plantão da delegacia de polícia. O veículo foi apreendido para possível perícia. Fato foi registrado como homicídio de trânsito junto ao plantão. Hoje, aqui por Carazinho, escolas da rede municipal de educação e também da estadual participaram da cerimônia da abertura dos JERGs, os Jogos Escolares. São mais de 200 alunos que estão envolvidos em diversas modalidades de competição. Os jogos, e nas suas diferentes modalidades, serão concluídos até o final deste mês na etapa municipal e depois os campeões na etapa municipal vão para a fase estadual da competição. Carazinho já fez a aplicação de 15.776 doses da vacina contra a gripe. A cobertura nos grupos prioritários chega a 47,57%. De acordo com a Secretaria de Saúde, durante esse mês de junho, todos os sábados também vai haver campanha de vacinação na Praça Central, sempre a partir das 9 horas da manhã. De acordo com a enfermeira Márcia Esmanioto, o governo continua mandando doses semanalmente para aplicação à população. Além do grupo prioritário, desde a semana passada, a vacina contra a gripe está liberada para toda e qualquer pessoa da comunidade que pretenda se vacinar. São destaques que você confere para esta segunda-feira lá no Portal Gazeta. Eu sou o Alessandro Tavares e volto em seguida com mais atualizações para você.
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1: 15 horas e 38 minutos.
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0: Segundou, curtindo e cantando com a Gazeta FM, Alceu Valença e a versão remix de Anunciação, versão aí do DJ Jopan. 16h, tá na hora de mais uma edição do Papo de Bola, Vestiário Gazeta, agora com o Davi Pereira trazendo informações do Neymar na seleção. Conta aí, Davi.
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2: Isso aí, chegando mais Vestiário Papo de Bola aqui na programação da Gazeta FM para falar do Neymar, que faz exames hoje para saber se estará na estreia do Brasil na Copa do Mundo. Ele fará uma ressonância magnética para confirmar a evolução da sua lesão na panturrilha direita e responder de uma vez por todas se ele será a opção para Carlo Ancelotti na estreia do Brasil na Copa neste sábado diante do Marrocos, lá em Nova Jersey. A avaliação interna na seleção brasileira é a de que o atacante evoluiu bem com melhora clínica, está a dia sem dor e aparenta estar muito próximo da liberação para trabalhar dentro de campo com os companheiros. A expectativa é de que o exame confirme esse diagnóstico. As imagens que vão definir se o camisa 10 será integrado ao grupo hoje ou amanhã para começar a participar dos treinamentos. Caso isso aconteça e ele treine normalmente durante a semana, Neymar pode ser sim relacionado para o jogo de estreia. Se os resultados apontarem que ainda são necessários alguns dias de fisioterapia, Neymar será preparado para o segundo jogo da seleção diante do Haiti dia 19 na Filadélfia. Neymar que passou o final de semana fazendo fisioterapia e fortalecimento muscular em dois períodos. Ontem, durante a folga dos jogadores, não postou imagens e nem foi visto em público. Treinamento da seleção brasileira de hoje será às 18 horas no horário de Brasília. E a estreia da seleção na Copa do Mundo será às 19 horas de sábado no MetLife Stadium. São informações de esporte aqui no Vestiário Papo de Bola, a qualquer momento com mais informações.
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0: Play na semana, Play na Gazeta FM, fechando mais uma sequência de sons aqui no nosso Mistura Fina com o Rapa, Mar de Gente. Ainda ouvimos Huntrix com Golden e Marília Mendonça com Leão. São 4 horas mais 17 minutos, uma ótima tarde de segunda-feira para você que está acompanhando o nosso Mistura Fina, misturando as músicas que tu pede e gosta de ouvir até às 5h30, num oferecimento de O Boticário. 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E por falar em Copa, tá chegando Curiosidades da Copa do Mundo com Davi Pereira. Já já tem Momento Velharia, trazendo aquele flashback aqui na programação.
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2: E quando o assunto é Copa do Mundo, ninguém supera o Rei Pelé. O rei do futebol é o único jogador da história a conquistar 3 títulos mundiais como atleta, em 1958, 1962 e 1970. É um recorde que permanece intacto e que ajuda a explicar por que Pelé é considerado um dos maiores nomes do esporte mundial. Curiosidades da Copa aqui na Gazeta FM. Já já tem mais.
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0: Joias Link Ótica informa. 4h20, 19 graus.
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12: Estamos de volta com o Mistura Fina aqui na tarde da 92.9. 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
12: 4h24, tá na hora de tocar o nosso Momento Velharia desta segunda-feira, 8 de junho. E nesta data, a cantora Bonnie Tyler completa 75 anos. Isso mesmo, hoje é aniversário da cantora Bonnie Tyler, completando 75 primaveras. Uma artista aí que marcou gerações com a sua voz única, emoção inconfundível e canções eternas, né? Como essa que a gente vai ouvir agora.

Tá aí o momento velharia desta segunda-feira aqui no Mistura Fina, homenageando 75 anos da cantora Bonnie Tyler, com um dos grandes clássicos dela, né? It's a Heartache, lá de 1977. 4h28, é o Mistura Fina. Do passado para o presente. Agora tem Mariana com Big Up. Vida leve. Uma ótima semana para todo mundo aí. Que a tua semaninha seja super produtiva aqui na companhia da Gazeta FM. Tamo junto.

0: Um bom início de semana na companhia da sua Gazeta FM 92.9. E aí, já pediu a tua hoje?
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0: WhatsApp liberado para você interagir, para você participar, programar sua preferida aqui na tarde do Mistura Fina até às 5h30, 991836300. Depois das 5h30, a gente traz aí o ranking das mais pedidas desta segundona aqui na Gazeta. Deixa eu mandar um alô para Bianca, que pediu essa última que a gente ouviu, né? Com Vintage Culture, Yesterday. Baita som, hein, Bianca? Obrigado aí pela audiência, obrigado pela participação, beijão para você e ótima semana. O Fernando também tá participando com a gente por aqui. Fala aí, Fernandão, tudo certo, meu bruxo? Obrigado pela audiência, obrigado pela parceria. O Fernando tá a fim de curtir a nova da Banda Rosas, de Alma Pura. Baita som também ficou a nova da Banda Rosas. Já já pedidos do Fernando chegando aqui na playlist do Mistura Fina. Quem mais participando? Boa tarde, Gustavo. Iniciando a semana, claro, né? Ligado na melhor, Gazeta FM. Manda abraço aqui pra turma da Atitude Uniformes. E se possível, toca aí Trio com Dadadá. Me coloca no sorteio aí de vocês. Abraço do Johnny Borges. Fala aí, Johnny. Tudo certo, queridão? Obrigado pela audiência. Obrigado também pela parceria aqui no nosso WhatsApp interativo Gazeta FM. Johnny, sorteio já tá rolando lá no nosso Instagram, @GazetaFMOficial. Já tem promo share por lá para você concorrer aos presentes para o Dia dos Namorados. E para fechar, tem o pedido aqui do Michael Grillo, de Não Me Toque, sempre na escuta também, né, Michael? O Michael tá a fim de curtir um clássico da banda Nazaré, oferecendo lá para toda a galera de Não Me Toque. Tamo junto também aí, meu bruxo. Abraço, Michael. Um salve aí para toda a turma de Não Me Toque também, sempre na audiência. 18 faltando para 5. Tempo nublado com chuva fraca neste momento aqui na região do bairro Boa Vista. Temperatura de 19 graus. Banda Rosas na Gazeta.

0: Sequência de pop rock pra gente curtir aqui na tarde do Mistura Fina, misturando Bruno Mars com Reação em Cadeia e Banda Rosas.
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0: 9 minutos faltando para 5 da tarde, tá na hora de dar aquela paradinha, né, pra ficar bem atualizado e com os destaques dos principais portais de notícias nesta tarde de segunda-feira, 8 de junho de 2026. Exame ainda constata lesão e Neymar segue fora dos treinos da seleção brasileira. CBF informou em boletim médico na tarde de hoje que o atacante apresenta boa evolução. Contudo, ainda não está pronto para trabalhar com o restante do grupo. O Ministério da Saúde suspende o uso da vacina da dengue do Butantan. Foram identificadas 42 reações severas em pessoas que foram imunizadas, aponta ministro Padilha. Também é destaque na tarde de hoje. Rio Grande do Sul tem 9 mortes no trânsito durante o feriadão de Corpus Christi. Acidentes ocorreram entre quarta e domingo. Estados Unidos nega entrada para árbitro da Somália e para fotógrafo da delegação do Irã. Juiz africano acabou deportado para a Turquia sem maiores explicações. E ainda, a mulher é morta no interior de Alecrim e Rio Grande do Sul chega aí a 38 feminicídios em 2026. O suspeito foi preso após buscas com apoio de drones, cerco policial e mobilização na região.

0: Companhias aéreas reduzem voos após alta no preço do combustível. Pressão sobre os custos operacionais fez empresas como Latam e Azul ajustarem a frequência de voos nos próximos meses. E em Carazinho, corpo em avançado estado de decomposição é encontrado em obra abandonada ao lado da Capesu. Foi na tarde de hoje. Uma pasta com documentos foi encontrada próximo ao corpo da vítima. O local está isolado para trabalho do IGP. Mais detalhes dessa informação, @portalgazetars no Instagram. Corpo encontrado, então, na tarde de hoje, em obra abandonada ao lado da Capesu.
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0: atualizado, bora de mais música por aqui, chegando Diego e Vitor Hugo. 6:05, tempo nublado com garoa aqui na região do bairro Boa Vista, temperatura de 18 graus. Já tem o quadro Música Nova, trazendo aquele lançamento aí do mundo da música pra você curtir com a gente.
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8: Aqui tá começando a dar um garaudinho. Ai, deixa eu ver um pouquinho.
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11: Atenção, pessoal, informação passada agora há pouco pela Polícia Federal que amanhã às 14h45 vai ser 15 para as 3.
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5: Gazeta, essa sim é nossa, essa é de Carazinho, 5:01, fim de tarde de tempo nublado, temperatura aí na casa dos 18 graus, 81% é a umidade relativa do ar. E agora tá na hora de a gente conferir o quadro Música Nova, trazendo sempre o lançamento do dia aqui no Mistura Fina. Música Nova de hoje com Jota Quest, mais uma faixa aí do projeto do Jota, Tributo a Tim Maia. Projeto que celebra os 30 anos de carreira da banda Jota Quest em homenagem ao grande síndico, né, da música popular brasileira, Tá na hora de curtir música nova com Jota Quest cantando Tim Maia no lançamento do dia.
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5: Sobe o som aí então pra curtir essa releitura do Jota Quest para um dos grandes clássicos do cantor Tim Maia.

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1: E se foi a semana de novo, né, gente? Depois da manhã já é quarta, né? Meu Deus do céu.
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Eu não sou o senhor do tempo, mas eu sei que vai chover, hein? A previsão, pelo menos, é essa, né? De pancadas de chuva agora do fim da tarde para a noite de hoje, cerca de 3 milímetros aí a previsão aqui para Carazinho. Aliás, semaninha que deve ser marcada por tempo nublado e com instabilidade. 5h26, um bom fim de tarde com a sua Gazeta FM ao som de Charlie Brown Jr. E ainda ouvimos o clássico da banda Nazaré Dream On. Mais duas a pedidos da galera aqui no WhatsApp interativo da Gazeta, 991836300. 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Muito obrigado pela sua audiência e parceria em mais uma tarde de mistura fina. Vou deixando a última na minha companhia, a pedidos lá das gurias da loja Ivilavi. Oi, gente! Obrigado pela audiência, pela preferência, loja Ivilavi, também na companhia aqui da Gazeta FM 92.9. Abraço lá para Camille, para toda a equipe da loja Ivilavi, também curtindo a nossa programação. Um abraço para todo o comércio, né, de Carazinho e região. Galera que se liga aqui pelos 92.9 em mais uma semaninha, né? Vamos que vamos, turma. Boas vendas, bom serviço aí para toda a galera do comércio. 5h28. Essa aqui, então, vai lá pras gurias da Ivilavi e já já tem o top 6 das mais pedidas, as campeãs aqui da programação Gazeta. Valeu, gente! Eu sou o Gustavo e tô de volta amanhã, 1 da tarde. Vem aí Davi Pereira para comandar o fim de tarde aqui da Gazeta com o top 6 do dia e também com o nosso Velharia Segunda Edição. Para fechar, J-Lo e Pitbull On The Floor. 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Yeah.

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1: Mais uma curiosidade no ar, e sabia que a maior torcida já registrada em uma partida de Copa do Mundo aconteceu aqui, no Brasil? A final de 1950, entre Brasil e Uruguai, no Maracanã, recebeu cerca de 200 mil pessoas. Até hoje é o maior público da história do torneio e um dos maiores eventos esportivos já realizados no planeta.
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3: 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Agora são 17 horas com 32 minutos.
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0: Sejam todos muito bem-vindos ao nosso Sequência Fina. Isso aí, as 6 mais pedidas e tocadas aqui na programação da Gazeta 92.9 FM. Sejam bem-vindos ao melhor fim de tarde do seu rádio. Finzinho de tarde nublado, de chuva. 17 graus é a temperatura. Segunda-feira, dia 8 de junho de 2026. Muito prazer, eu sou Davi Pereira e sou eu que assumo o comando a partir de agora e vou até as 8 horas da noite junto com você, trazendo música, informação, conteúdo, os melhores prêmios, interatividade e entretenimento para todo mundo que está sintonizado aí no rádio ou conectado com a gente também nas plataformas digitais. Vamos lá, né? O Sequência Fina até as 18, como eu falei, um top 6 só com as confirmadas do nosso ouvinte. Então chama aí no WhatsApp, dá tempo ainda de pedir tua música, 9183-6300.
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0: E na sexta posição de hoje apareceu ele, Harry Styles, com As It Was. Valeu, gente. Bom finzinho de tarde, bom início de noite e uma excelente semana abençoada pra todos nós. Valeu!

0: churrasquinho!
1: E começando nossa sequência fina com tudo, né? Só com as músicas mais pedidas da galera aqui da Gazeta FM. A gente ouviu na top 6 Harry Styles com As It Was e na top 5 Brinda E, Grupo Menos é Mais, junto com a gente aqui na programação. 17h42, temperatura de 17 graus em Carazinho. Tivemos pancadas de chuva aí nesse fim de tarde, tempo que segue nublado. E a princípio a previsão dessa chuva é somente pra hoje, né? Amanhã, terça-feira, a previsão é de tempo seco aqui na região de Carazinho. Você que tá no trânsito aí, né? Cuidado, atenção e vai de ouvido colado aí que ainda tem música boa pra gente ouvir aqui. O Sequência Fina vai até as 18 horas trazendo as músicas mais solicitadas do ouvinte aí ao longo do dia aqui na programação. Elas voltam aí pra fazer sucesso no teu fim de tarde. Você que tá no trânsito, novamente, né, reforçando bastante movimento aí no centro de Carazinho, hora do rush, principalmente aos arredores aí da Praça Albino Hillebrand, Pedro Vargas, Avenida Flores da Cunha, Bernardo Paz, vários pontos da Avenida Pátria também, bastante engarrafamento da Ernesto Alves, Alexandre da Mota, a região central de Carazinho. E aí, claro, aqueles pontos que vocês já conhecem, né? Um acúmulo aí de trânsito, principalmente nas sinaleiras, aí, enfim, tem vários locais em Carazinho, na hora do rush fica mais complicado. As estradas aí, a princípio, tá tudo fluindo muito bem, mas com bastante movimento também. Então, atenção redobrada aí, você tá ligado no trânsito junto com a Gazeta FM. Segue com a gente, tira um tempinho, quando puder, manda mensagem aí, 9836300, nosso WhatsApp interativo, pra você pedir a sua música pra gente.
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1: Vamos lá, música boa não para. E na quarta posição de hoje tem Cleiton e Romário com Zé Neto Cristiano, Não Namora. Valeu, gente, uma boa semana pra todos vocês.

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0: Top 3. Top 3. Terceira colocada de hoje é com Bad Bunny, Debi Tirar Mais Fotos. Tamo junto aí, gente. Bom fim de tarde. Hora 17 com 46. Temperatura de 17 graus.

0: Bunny aqui na programação do nosso Sequência Fina. 10 minutos faltando para as 18 horas, 17 graus a temperatura. Daqui a pouquinho tem velharia para resgatar os clássicos do passado. Manda tua mensagem e já vai sugerindo a tua música. 9183-6300.
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0: Top 2. A número 2 de hoje é com Maiara e Maraísa. Vai lá.

0: essa que segue sendo um dos maiores sucessos do Brasil inteiro, Maiara e Maraíza. Vai lá, 17h52, tá na hora da nossa top 1 de hoje, a mais solicitada do Ouvinte Gazeta. Qual será, hein?
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0: 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Top 1. Top 1. E é claro que no top 1 de hoje aparece ele, o embaixador Gustavo Lima, com Retrovisor. Música linda demais. Valeu, gente. Bom início de noite pra vocês.

0: É a nossa top 1 dessa segunda-feira, Retrovisor, com Gustavo Lima, né? Música que fez muito sucesso, lançada originalmente aí no projeto em formato acústico do Gustavo Lima, né? Uma forte mensagem aí de gratidão, reflexão sobre a vida. Boa demais essa música aí, como eu falei, é um dos maiores sucessos ainda aqui no nosso país e também foi a mais pedida hoje aqui na programação da Gazeta FM. São 17 horas com 56 minutos, assim a gente fecha o nosso Sequência Fina, as top 6 das mais pedidas da galera. Amanhã tem mais, 17h30 sempre, esse top aí só de música boa, só as da galera por aqui, as confirmadas do ouvinte. Ainda 17 graus a temperatura, a princípio o tempo deve dar uma firmada agora, né? Tempo que segue bastante nublado aqui na nossa região, previsão aí do tempo, daqui a pouquinho a gente traz com detalhes pra vocês. Antes do Velharia, tá chegando Drops Gazeta News, Alessandro Tavares trazendo informações pra gente sobre um corpo, né, que foi encontrado nas proximidades da Capezu aí na tarde dessa segunda-feira. Se liga aí, Drops Gazeta News chegando por aqui.
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2: Boa tarde para você, boa tarde para quem se liga com a gente aqui na programação. E a Brigada Militar foi acionada nessa tarde por populares após jovens que estavam nas imediações da Capezu terem localizado no interior da construção abandonada ao lado da Capezu o corpo de um homem em avançado estado de decomposição. O corpo estava debaixo de telhas de brasilite, possivelmente apoiadas na parede, possivelmente para proteção em relação ao tempo. No local, a Brigada Militar encontrou uma pasta com documentos e nome de Getúlio Modesto, de 71 anos de idade. No contato entre a Brigada Militar e o presídio de Carazinho, se verificou que ele usava tornozeleira eletrônica e que o sinal estava descarregado desde o dia 2 de junho. O IGP foi acionado para confirmar a identificação. Não há informações sobre sinais de violência no corpo. A Polícia Civil também foi acionada e investiga o episódio a partir de então. Esse é o Drops Gazeta News e a gente volta em seguida com mais atualizações para você.
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0: Olá, começando essa viagem no túnel do tempo ao som do nosso Velharia, segunda edição, até às 19 horas. Um excelente início de noite pra vocês, uma boa hora do Rush. E pra começar, hoje tem King Carnes com Bad Day's Eyes. Valeu, gente. Muito obrigado aí pela audiência. Boa semana!

em clima de começo de noite no ritmo da cidade. Isso aí, segunda-feira, e a gente segue começando o nosso velharia assim, ó. Conflict with Mac Dreams. Pô, a energia dessa música é boa demais. Essa é lá de 1977. A gente ouviu também King Carnes com Bad Dave's Eyes. Só na vibe, no balancinho, começando bem o nosso velharia de hoje. Quero agradecer a audiência de todos vocês, pessoal na hora do rush, você que tá em casa já descansando, pessoal que tá na ativa e vai trabalhar durante toda a noite aí, fica ligado, sintoniza e conecta na 92.9 FM. E a gente segue, né, no ritmo desse comecinho de noite, com Sade e Smooth Operator. Daqui a pouquinho eu volto para atualizar as mensagens do nosso WhatsApp, pode pedir também teu clássico no

E mais uma sequência de velharia, a vida tem dessas coisas. Um dos maiores clássicos do pop rock brasileiro dos anos 80, composta e interpretada pelo britânico Rich, que é radicado no Brasil, né? Só aí anos 80, 1983, pra gente ser mais exato, do álbum Voo de Coração. Bom demais, né? Mais uma confirmada da galera aqui no Velharia, segunda edição. E a gente ouviu também Saint com Smooth Operator. São 18 com 17, Velharia tá só começando, uma viagem no tempo. E a gente passa aí nos anos 70, 80, 90 e também começo dos anos 2000. Quero mandar um abração lá pro meu querido amigo Júlio. Ô Júlio, tudo de bom? Sempre uma satisfação ter você aqui na programação da Gazeta. Bom início de semana, você tá ligadinho aí com a gente. Abraço pra ti aí, pra toda a família. Mandar um beijo também lá pra Raquel, também tá participando. Pediu música do Paralamas, daqui a pouquinho a gente separa por aqui também. Valeu, gente, muito obrigado aí pela audiência. E o nosso WhatsApp segue liberado aí pra você participar, 9183-6300, vai pedindo aí aquele clássico que não pode faltar no Velharia pra gente começar bem a semana aí, né, voltando no tempo. Fica ligado, né, o Velharia sempre em duas edições, primeira edição a 1 da tarde e a segunda edição às 18 horas, junto comigo, Davi Pereira, sempre um prazer enorme estar aqui junto com vocês. 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A gente vai recordando com mais uma, Robbie Williams com Angels. Pô, em climinha já de Dia dos Namorados.

De 1997, que música linda, hein, gente? Robbie Williams com Angels, aqui no nosso Velharia. Bom demais, clima da noite, hein? 18:23, temperatura aqui em Carazinho de 16 graus. E a gente segue na sequência, pô, que a música boa não para nunca, hein? Que viagem no tempo, e é bom demais recordar com o nosso Velharia. Trazendo mais um hino absoluto de Oasis. Slip

0: um hino, Oasis, Can't Don't Look Back in Anger, lá de 1996, um dos maiores hinos do rock mundial. Bom demais, né? A música que faz parte aí do aclamado álbum de estúdio, né? O segundo álbum, é What a Story, Morning Glory, que se destaca aí, né, pelo seu primeiro grande single, né, da banda, que trouxe o Noel Gallagher nos vocais principais aí, assumindo o lugar, né, do Liam. Pô, boa demais essa música, em clima da noite aqui do nosso Velharia Segunda Edição, que segue junto com você, fazendo essa viagem no tempo até as 19 horas. Bom demais estar por aqui junto com vocês e é bom demais recordar o passado com música boa, hein? E eu tô aguardando a tua sugestão através do nosso WhatsApp, o 991836300. Agora são 18h28, deixa eu dar aquela conferida aqui na temperatura. 16 graus em Carazinho, daqui a pouquinho a gente vai trazer a previsão do tempo completa, mas antes a gente tem o F5 e os principais destaques dos portais.
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0: Vamos lá, né, trazendo então os principais destaques que marcaram essa segunda-feira, principais destaques do Brasil, do mundo, também aqui do estado do Rio Grande do Sul. E vacina da dengue do Butantan suspensa temporariamente. O Ministério da Saúde que suspendeu a vacina da dengue após duas mortes suspeitas. Na Paraíba, bebê fica preso em capô de carro após atropelamento. Falando de economia, dólar fecha em alta, R$ 5,17 após trégua entre Israel e Irã, e Bovespa cai. É destaque, FIFA retira árbitro somali da Copa do Mundo após ele ser barrado de entrar nos Estados Unidos. Omar Artan, árbitro com patente da FIFA, estava escalado para trabalhar no torneio em território norte-americano. A Somália, que está na mira do governo Trump, é um dos vários países cujos cidadãos estão sujeitos a uma proibição de viagem aos Estados Unidos. Também eleições no Peru. Sanches vira sobre Fujimori com 94% das urnas apuradas. Para fechar também com destaques aqui do nosso estado, do Rio Grande do Sul, atualizando informações, homem é preso suspeito de matar a esposa a tiros, irmão dele assassinou o ex lá em 2022, caso que aconteceu na cidade de Alecrim. Na BR-290, em Eldorado do Sul, motorista de ônibus interrompe viagem e passageiro é preso por importunação sexual. E em Cruz Alta, bebê de 1 ano e 5 meses morre após sofrer choque elétrico, segundo a polícia. Ainda, a Ibama apreende 104 toneladas de peixe ilegal e aplica R$ 6 milhões em multas. Lagoa dos Patos, em Rio Grande. São focadas aí na proteção da tainha. São alguns destaques aqui do nosso F5. Sempre é hora de atualizar aqui na 92.9.
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0: 18h31, tá chegando Capital Inicial, eu vou estar. Daqui a pouquinho a gente volta aí com mensagens, 98-36300, tô esperando aí a tua participação. Valeu, gente. Boa noite, boa semana, boa segunda-feira. Gente, coisas boas aí pra vocês.

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fechada do TNT, o mundo é maior que o teu quarto. Música boa demais, 18 horas com 42 minutos. Essa é a vibe aqui do nosso Velharia Segunda Edição, resgatamos grandes clássicos da música e tem pra todo mundo, né? A gente traz aí tudo que marcou desde os anos 70 até o começo dos anos 2000, em todos os estilos e gostos musicais, e sempre você pode ir dando a tua sugestão através do nosso WhatsApp 91836300. Quero mandar um abração lá pra Salete Maria da Cruz também, do bairro Sommer, tá junto com a gente. Abraços pra você, uma boa noite. Isso aí, né? Vamos seguindo com a nossa programação. 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Isso aí, gente. Muito obrigado aí pela audiência, pela companhia. Vamos seguindo com mais música. Daqui a pouquinho eu volto aí pra gente conversar mais um pouquinho, atualizar mais mensagens, trazer também a previsão do tempo. E a gente vai seguindo aí no clima do rock gaúcho. Tá chegando Engenheiros do Havaí e o Exército de um Homem Só. Essa aqui combina muito com esse início de noite, hein? Sobe o som aí. Bora aproveitar o Velharia.

Engenheiros do Havaí, o exército de um homem só. 18 horas e 48 minutos, temperatura de 16 graus. Manda um abração pra Vitória Eduarda. Também tá ligada aí com a gente na estrada e acompanhando a nossa 92.9 FM. Valeu, Vitória, tudo de bom aí pra você. Muito obrigado aí pela audiência e pela companhia de sempre. Vamos de música? Atualizando aí os pedidos para Lamas do Sucesso com Meu Erro. Daqui a pouquinho a gente volta aí pra fechar o nosso Velharia. Valeu!

0: o nosso Velharia Segunda Edição com você, Paralamas do Sucesso, Meu Erro. 18h51, 16 graus a temperatura ainda em Carazinho. A gente teve um fim de tarde aí de chuva aqui pela nossa região, mas a princípio essa chuva deve ter uma trégua aí. Amanhã, terça-feira, a previsão é de tempo seco, né? Parcialmente ensolarado. Máximas amanhã devem bater na casa de 17 graus, melhor dizendo, e mínimas na casa de 9. Tem uma pequena possibilidade de pancadas de chuva para amanhã, mas pouca coisa. Se tiver chuva, vai ser bem isolada e rápida aqui pela nossa região. Quarta-feira, a previsão do tempo é de tempo nublado. E na quinta-feira, aí a gente tem chance de chuva um pouco mais forte aqui pela nossa região, né? Com um pouquinho maior, com um pouco mais de intensidade, né? Mais volume de chuva, então, previsto para quinta-feira, mas a gente pode ter sim pancadas amanhã, terça e também quarta-feira aqui pela cidade de Carazinho. Só aí, né, previsão do tempo, as temperaturas devem seguir estáveis, né, máximas aí girando em 17, 18 graus nos próximos dias, com essa possibilidade aí de garoa, de chuva mais espalhada aí pela nossa região. Só aí, né, rapidinho a previsão do tempo pra gente fechar o nosso Velharia Segunda Edição. Quero agradecer a todo mundo que acompanhou até aqui, tá ligado aí com a gente, fiquem sintonizados e conectados. Já já tem o Play no Hit, trazendo as músicas mais pedidas, tocadas do mundo, do Brasil, aqui da programação da Gazeta. A gente traz só os hits que estão bombando e eu sigo com vocês aí até as 8 horas da noite, fechou? Na sequência, a gente vai trazer as últimas músicas do Velharia e trazer também o Drops Gazeta News com informações do colega Alessandro Tavares, atualizando vocês aí os principais destaques aqui da nossa região, fechou? Então quero que vocês fiquem todos bem e logo mais a gente se encontra aqui na programação da nossa Gazeta 92.9 FM, todos os dias, 24 horas com vocês. Valeu, galera, até daqui a pouquinho!
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2: Até o último sábado, último dado atualizado, a Secretaria Municipal de Saúde registrou a aplicação de 15.376 doses da vacina contra a gripe em Carazinho. Do total, 8.429 doses foram destinadas a pessoas enquadradas nos chamados grupos prioritários, cujo público-alvo total é composto de 17.721 pessoas, o que representa 47,57% da cobertura que é projetada. A enfermeira Márcia Manioto, coordenadora do Setor de Vigilância Epidemiológica da Secretaria de Saúde, informou que os dados serão atualizados provavelmente na próxima terça-feira. Ela também destacou que o município continua com estoque de vacinas e que estão disponíveis em todas as unidades de saúde. Para ampliar o acesso à população, todos os sábados, durante esse mês, no horário entre 9 da manhã e 1 da tarde, haverá também aplicação de vacinas na Praça Central. E no postão das 22, o horário de vacinação será todos os dias, das 6 da tarde às 10 da noite. Esse é o Drops Gazeta News e a gente volta em seguida com mais atualizações para você.
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0: 19h02.
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7: É isso aí, um bom início de noite para todos os ouvintes aqui da nossa Gazeta 92.9 FM. A gente segue junto com você nessa segunda-feira, iniciando mais uma semana e, claro, iniciando a tua noite com energia boa para você. Tem muita música agora aqui no Play no Hit até as 8 horas da noite, trazendo tudo aquilo que tá bombando aí no Brasil e também no mundo, os sucessos das plataformas de streaming e também do rádio. Fica ligado com a gente, sintoniza, se conecta e a primeira sequência tá chegando. Uma boa noite e uma excelente semana.

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0: É isso aí, esse é o nosso Play no Hit aqui na 92.9 FM, energizando esse teu começo de noite aqui na programação. Fica ligado, sintoniza aí no rádio, conecta com a gente nas plataformas e, claro, segue lá no Instagram, @GazetaFMOficial. Você vai ficar por dentro de tudo que acontece por aqui. Você pode acessar o nosso site também, gazeta670.com.br, fica informado aí com as principais notícias de Carazinho e também da nossa região. A gente tá na Alexa, multiplataformas, junto com você, Gazeta FM, todos os dias, 24 horas por aqui. A gente segue com mais uma sequência com os grandes hits que estão bombando aqui no Play no Hit. Boa noite!
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0: 19h32. Boa noite!
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7: Isso aí, gente. Estamos de volta aqui no Play no Hit. Muita música boa embalando aí essa tua noite de segunda-feira. E aí, como é que tu tá? Aproveitando? Só de boas? Tá trabalhando? Tá em casa? Tá nas ruas da cidade de Carazinho ou pelas estradas da região? Muito obrigado pela tua companhia. Interage com a gente, o WhatsApp lá no Instagram também. Pode mandar aquele direct. Lembra? Marca aquele storyzinho aí curtindo a nossa 92.9 FM e bora aproveitar a rádio de Carazinho. Uma excelente noite pra você.

É isso aí, é o nosso Play no Hit. Muita música boa, né? A gente traz um pouco de tudo por aqui. Melhor do sertanejo, do pagodinho, aquilo que tá bombando aí no Brasil. E também aquele pop rock nacional, internacional. Tem de tudo pra você que gosta da nossa programação. E energizando essa tua segunda-feira, a gente segue aí com mais uma sequência.

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É isso aí, pessoal. Play no Hit que vai chegando ao fim. Pô, passou rápido demais e a noite tá só começando. Fica ligado. Daqui a pouquinho a gente tem o Drops Gazeta News com Alessandro Tavares, trazendo mais informações aqui na programação. E logo após a gente tem Gazeta Night, que segue trazendo muita música pra você aqui na noite da 92.9. Fiquem todos bem e até amanhã.

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1: E uma idosa de 90 anos de idade morreu nesta segunda-feira atropelada. Uma idosa de 90 anos de idade faleceu ao ser atropelada na esquina da Avenida Pátria com a Rua Barão de Antonina nesta segunda-feira. De acordo com o relato policial, o acidente ocorreu pouco antes do meio-dia. Segundo a brigada, a condutora de um HB20, uma senhora de 42 anos de idade, subia pela Rua Barão de Antonina quando o semáforo abriu e cruzou a Avenida Pátria, mas acabou atingindo a pedestre. A vítima, identificada como Naura Nilva Pascoalotto, de 90 anos de idade, teria sido socorrida por populares e servidores da Secretaria de Saúde e encaminhada até o HCC, que fica a poucos metros do local do acidente. No entanto, ela não resistiu aos ferimentos e morreu durante o atendimento na emergência. A motorista realizou o teste do etilômetro, que deu negativo. Agentes do Departamento Municipal de Trânsito também acompanharam o registro. O carro foi apreendido para a possível perícia. O corpo da vítima foi encaminhado para necropsia. Esse é o Drops Gazeta News. E a gente volta a qualquer momento com mais atualizações.
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2: 20:02.
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0: Rosa Penes, doutorei.
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